0: Primeiro alerta.
1: A escola é muitas vezes o primeiro lugar onde os sinais de exploração aparecem. E ao tornar essa obrigação expressa na lei, damos mais agilidade para que o conselho tutelar seja acionado e as medidas de proteção sejam tomadas o quanto antes.
0: A Constituição proíbe o trabalho para menores de 16 anos, salvo na condição de aprendiz, que o jovem pode desempenhar a partir dos 14 anos. Segundo um estudo recente do Fórum Nacional de Prevenção e Erradicação do Trabalho Infantil, 1 milhão e 650 mil crianças e adolescentes estão tendo sua força de trabalho explorada no Brasil. A proposta que prevê a denúncia do trabalho infantil pelas escolas ao Conselho Tutelar será analisada pela Comissão de Previdência, Assistência Social, Infância, Adolescência e Família. Da Rádio Câmara de Brasília, Agui Pontes.
2: Márcio Alvino, do PL de São Paulo, enaltece o trabalho da APAE, Associação de Pais e Amigos dos Excepcionais, na inclusão e na defesa dos direitos das pessoas com deficiência. Ele ressalta a atuação de profissionais, voluntários e famílias no apoio a milhões de brasileiros.
3: Márcio Alvino defende o fortalecimento das APAEs por meio de mais recursos e de políticas públicas voltadas às pessoas com deficiência. Vice-presidente da Frente Parlamentar em Defesa das APAEs, o deputado reafirma o compromisso de apoiar as instituições presentes em todo o país.
4: Educação.
2: O projeto de Geraldo Mendes, do União do Paraná, prevê o abono de até 3 dias de faltas escolares por mês para alunas com deficiência durante o período menstrual. A medida dispensa atestado médico, bastando a notificação da família à instituição de ensino.
3: Geraldo Mendes argumenta que dores intensas tornam a frequência escolar dolorosa para muitas adolescentes com deficiência. Para ele, a dispensa de laudo mensal evita filas desnecessárias nos postos de saúde e assegura o direito à educação sem reprovação por falta.
2: Fomentar o hábito da leitura e ampliar o financiamento de bibliotecas públicas é o objetivo de projeto de Amaro Neto, do PP do Espírito Santo. O texto permite que empresas e pessoas físicas usem deduções no imposto de renda para apoiar a compra de livros, feiras literárias e acervos digitais.
3: Amaro Neto argumenta que o país ainda enfrenta gargalos no acesso à literatura e na preservação de espaços culturais. Ele diz ainda que a proposta estimula a cooperação entre a iniciativa privada e o governo para modernizar estruturas de bibliotecas públicas do país.
2: Termina agora o Jornal Câmara dos Deputados, produzido pela Rádio Câmara, com trabalhos técnicos de Wellington Teles e apresentação de Luciana Vieira e Val Monteiro. Boa noite.
3: A Voz do Brasil volta amanhã. Uma boa noite para você.
4: 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Boa noite.

0: daqui a pouquinho, Noite da Onda. 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
2: Onda Livre, boa noite. A partir de agora tem o Thiago Marquezine.
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2: E aí, tudo bem com você? Uma ótima noite. Bem-vindo a mais uma edição da nossa Noite da Onda. Vamos juntos por aqui a partir de agora até meia-noite, sempre com as melhores músicas, né? Claro que com a sua companhia por aqui fica tudo muito melhor. Você sintonizado em 105,3, participando das melhores promoções através do nosso site, app, Facebook, Insta. Fique à vontade, a casa é sua. Bora começar a Noite da Onda que está no ar.

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0: Fechando nossa primeira sequência com esse grande sucesso, A Noite da Onda volta já.
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0: Fechando mais uma sequência por aqui, pra gente, pra um rapidíssimo intervalo. Tem muito mais músicas pra você ligado aqui na Onda. Não sai daí, não. 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
0: Livre, boa noite, já estamos de volta, sempre com as melhores músicas pra você. Vamos seguir em frente por aqui com os melhores sucessos. Essa é a sua Noite da Onda.
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0: Fechando mais uma sequência na sua Noite da Onda em 105,3. Só com as melhores, né? O break é rápido, você não sai daí não. 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
0: 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Onda Livre, tá na onda, tá com tudo. Já estamos de volta e bora curtir mais músicas, hein? Lembrando que a partir das 11 horas, é claro, tem Onda Romântica. A nossa Noite da Onda segue por aqui com muito mais músicas.
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0: Fechando mais uma sequência, girando nossa primeira hora. Não sai da onda. 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
0: Onda Livre, boa noite. Por aqui segue Thiago Marquezine. Vamos juntos até a meia-noite.
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0: Tá na onda, tá com tudo, já estamos de volta e essa é a sua noite da onda. Você tá em 105,3, né? Tá com tudo, vem comigo, bora de música.

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0: Onda Livre, boa noite, 10:20.
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0: ötesi değil. Fechando mais uma sequência por aqui da sua Noite da Onda, hein? Um rápido break e eu volto já.
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Livre, boa noite, já estamos de volta com muito mais músicas pra você. E aí, já tá participando das promoções? Através do site App Face, seu Insta, boa sorte pra você. Agora tem Vitor e Léo na linha do tempo.

Onda Livre, tá na onda, tá com tudo. Bora curtir mais músicas, hein? Lembrando que a partir das 11 horas, é claro, tem Onda Romântica. A nossa noite da onda segue por aqui com muito mais músicas. 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

0: Fechando por aqui a Noite da Onda, saideira com esse grande sucesso. Logo após o intervalo, não acabou não. Tem Onda Romântica vindo por aí.
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6: Onda Livre, boa noite. Por aqui segue Thiago Marquezine. Vamos juntos até a meia-noite.
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6: Onda Romântica. Tá na onda, tá com tudo, já estamos de volta, sempre com as melhores músicas, e este é a Onda Romântica que está no ar em 105,3. A partir de agora, é hora de falarmos de amor pra você ligado aqui em 105,3. Mexer com seu coração, né? Curtir as nacionais, as internacionais. Bora começar. Onda Romântica está no ar com esse grande sucesso aqui na onda pra você.

0: Fechando a minha primeira sequência, o Onda Romântica vai para um rápido intervalo. Continue comigo, não saia da onda.
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2: 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Estamos de volta com mais músicas pra você. Essa é a Onda Romântica. Vamos seguindo em frente por aqui até meia-noite, falando de amor. Bora com mais músicas no Onda Romântica pra você.

Mais um grande sucesso e esse é o Onda Romântica. Nosso encontro marcado sempre de domingo às noites, de sextas-feiras a partir das 11 horas da noite. A música não para.

0: saideira do Onda Romântica. Obrigado pelo seu carinho, pela sua companhia. Um beijo carinhoso e até amanhã.
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0: Onda Livre, bom dia, 1h49.
1: Para de postar as coisas pra me convencer que você tá bem, viu?

0: Onda Livre, bom dia, 2h40.
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2: Empresas brasileiras de tecnologia estão buscando novos mercados na América Latina. E Chile e Colômbia aparecem como destinos com oportunidades para quem começa a exportar. Micro, pequenas e médias empresas participaram de uma missão realizada pela Agência Brasileira de Promoção de Exportações e Investimentos, a Apex Brasil, em parceria com o Sebrae. A jornada exportadora passou por Santiago e Medellín e combinou capacitação, visitas técnicas e reuniões com potenciais compradores e parceiros locais. Os dois mercados apresentam características diferentes. Santiago concentra 15% dos data centers da América Latina e possui um ambiente altamente digitalizado. Medellín, por sua vez, foi pioneira na criação de um distrito dedicado à inovação e tecnologia. As empresas brasileiras puderam conhecer esses ecossistemas e participar de rodadas de negócios nos dois países. A iniciativa contempla áreas como fintechs, cibersegurança, tecnologias para comércio, varejo e logística e desenvolvimento de software. A proposta é preparar principalmente empresas que ainda não exportam ou estão começando nesse mercado, ajudando a compreender regras e características locais antes de buscar clientes no exterior. Agência Rádio Web, produção e reportagem, Décio Caramigo.
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0: Livre, bom dia, 3:09.
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2: O preço do algodão em pluma no campo deve fechar o mês de setembro em queda. O tombo até agora está na casa de 3% para cerca de R$4,20 a libra peso. No geral, a demanda não é das maiores, uma vez que muita indústria reclama das vendas fracas de produtos derivados do algodão e tem dado preferência para o uso de mercadoria estocada. Sem falar na queda na paridade de exportação, fatores que levam o produtor a aceitar valores menores. Da Rádio 2, Humberto Ferretti.
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0: Livre, bom dia, 3:47.
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2: De cada 10 mulheres, 4 já deixaram de lado uma vaga de emprego por dificuldades no transporte. Entre os fatores que fizeram essas brasileiras perderem uma oportunidade profissional no que se refere ao deslocamento, estão falta de segurança, custo que teria que arcar, tempo e território. É o que mostram dados de uma pesquisa realizada pela Indic, uma consultoria de diversidade e inclusão racial em parceria com a organização feminista Think Eva e a 99. 54% das mulheres faltaram a um compromisso de trabalho ou recusaram um convite profissional devido a problemas relacionados ao transporte. Além disso, uma em cada 5 já desistiu de fazer alguma capacitação, como cursar uma faculdade. O levantamento ainda revela que não é só em relação ao trabalho ou aos estudos que as mulheres deixam de dedicar o tempo que têm. 8 em cada 10 já faltaram a encontros, eventos ou atividades. Da Rádio 2, Fabiola Altran.
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0: Onda Livre 49 Capial. Bom dia pra você.
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2: O preço dos pescados subiu em agosto no atacado. É o que mostra balanço da CEAGESP, a Central de Abastecimento de São Paulo, que trabalha com a compra e a venda de mercadorias de todo o país. Na média, o avanço foi de 7%. Destaque para o salmão importado, que ficou 20% mais caro, uma vez que a neve atrapalhou o transporte por rotas entre o Chile e a Argentina e derrubou a oferta. Espada, cavalinha, polvo e robalo, por exemplo, também ficaram mais caros. Da Rádio 2, Humberto Ferretti.
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0: Onda Livre, 4h43, via Proseca, pia!
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2: Liberado mais um lote de pagamentos do dinheiro esquecido no antigo fundo PIS/PASEP. O valor vai beneficiar trabalhadores que pediram a devolução até 31 de agosto. Estavam no antigo fundo cidadãos que exerciam atividades na iniciativa privada e servidores públicos entre os anos de 1971 e 1988. Essa reserva era como se fosse uma poupança vinculada ao emprego formal e foi encerrada em 1988. Apenas para esclarecer, não é a mesma coisa que o atual abono salarial do PIS/PASEP. Tem direito ao ressarcimento quem trabalhou nesse período e ainda não retirou os recursos das cotas do fundo. O Ministério da Fazenda calcula que há cerca de R$ 2.800 disponíveis em média para cada beneficiário. Os valores foram corrigidos pela inflação e a quantia varia conforme o tempo trabalhado e a remuneração que a pessoa recebia. Os depósitos são realizados pelo governo até o fim do ano e o cronograma respeita a data de solicitação da devolução. Da Rádio 2, Fabíola Altran.
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2: Onda Livre, meus compadre. Bom dia pra você, meu companheiro. Estamos chegando no batidão. Mais uma edição do Memórias Sertanejas. Rapaz, o tanto que é bom estar aqui com vocês, né? Madrugada bruta demais da conta. Você já tá preparando pra mais um dia de labuta? Graças a Deus, né, meu compadre velho? Porteira que ela vai abrindo. O nosso Memória Sertaneja tem sempre uma ofertagem dos amigos do Jardim São Pedro Supermercados. Vai estar feliz demais de poder já começar trazendo essa cantiga linda pra vocês, rapaz. Isso aqui é do tempo que seu Madruga devia só aluguelzinho lá no Chave, ó. Apreciei! Bom dia pra você!
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1: O Brasil poderá registrar até 13.300 mortes adicionais em decorrência do calor extremo provocado pelo Super El Niño. A projeção está em um relatório divulgado pelo Laboratório de Impacto Climático da Universidade de Chicago. O Brasil aparece como o país mais afetado da América Latina e o quinto do mundo em número estimado de vítimas relacionados ao fenômeno climático. De modo geral, os pesquisadores estimam que o Super El Niño possa provocar cerca de 451 mil mortes em todo o planeta até fevereiro do próximo ano. As temperaturas poderão ficar em média pelo menos 1,2 grau acima do normal. O estudo alerta que os efeitos do calor extremo representam um risco ainda mais elevado para populações vulneráveis, como idosos, crianças, pessoas com doenças crônicas e trabalhadores expostos a altas temperaturas. No Brasil, o período de maior risco está previsto entre dezembro deste ano e fevereiro de 2027. As projeções apontam maior mortalidade nas regiões Norte e Nordeste, especialmente nos estados do Pará, Maranhão, Amazonas e Bahia. Entre as medidas recomendadas pelos especialistas estão a emissão de alertas de calor, a instalação de pontos de hidratação e centros de resfriamento e ações específicas de proteção à população mais exposta aos impactos das temperaturas elevadas. Da Rádio 2, Milena Abreu.
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2: 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Onda Livre, meus compadres, tá na onda, tá com tudo. 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
1: Milhões de brasileiros que já emitiram a nova carteira de identidade nacional, assim, ainda não aproveitaram uma funcionalidade que aumenta a proteção da conta gov.br. Segundo o Ministério da Gestão e da Inovação em Serviços Públicos, dos 64 milhões de cidadãos que possuem o novo documento, 22 milhões ainda não utilizaram assim para elevar o nível da conta para a categoria ouro, procedimento que aumenta a segurança digital, dificulta tentativas de fraude e libera o acesso aos cerca de 5 mil serviços digitais federais, além de milhares de serviços estaduais integrados à plataforma. O processo pode ser feito diretamente pelo aplicativo gov.br. O cidadão precisa acessar a opção aumentar nível, escanear o QR Code impresso na carteira de identidade nacional e concluir a validação por reconhecimento facial. Além de permitir o aumento do nível de segurança da conta, a nova carteira de identidade também possui versão digital integrada ao aplicativo gov.br e pode reunir informações de outros documentos, como carteira de trabalho, título de eleitor e carteira nacional de habilitação. Da Rádio 2, Milena Abreu.
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0: Livre 5:39. Dia pra você, Cremim.
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1: Onda Livre, faltando 5 para 6. Dia para todo mundo.

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1: O setor de bioinsumos fechou o primeiro semestre com crescimento. De acordo com o que apontam informações do Crop Data, portal de dados da Crop Life Brasil, o valor de mercado no período chegou a R$1,8 bilhão, enquanto a área tratada a mais de 46 milhões de hectares. Os crescimentos foram de 9,3% no valor de mercado e de 18,3% na área tratada. Renato Gomides, gerente executivo da Crop Life Brasil, analisa este panorama.
2: Isso mostra que o produtor está usando o biológico de forma mais ampla dentro do manejo, junto com o químico, através do manejo integrado de pragas. Quando a gente olha os segmentos, a diferença entre eles é o calendário agrícola. Os bioinseticidas lideram no semestre porque acompanham o milho safrinha, com compras concentradas entre novembro e fevereiro no controle da cigarrinha e da lagarta. Já bionematicidas e biofungicidas ganham força a partir de junho, quando o produtor se prepara para plantar soja.
1: A Crop Life Brasil é uma associação civil sem fins lucrativos que representa empresas especializadas em pesquisa e desenvolvimento de soluções para a produção agrícola sustentável. Renato Gomides também projeta impactos do semestre atual.
2: O resultado do ano vai dependendo do segundo semestre, o que ocorrer ao longo da safra, que acontecem normalmente os picos de venda do segmento.
1: Ainda segundo mostram informações do Crop Data, os bioinseticidas, que são agentes de controle de pragas produzidos a partir de micro-organismos vivos, correspondem a 47% do valor de vendas do primeiro semestre. Foram mais de R$800 milhões e 16 milhões de hectares de área tratada. Este segmento se destaca na cultura do milho. Já os bionematicidas, que são usados para controle de nematoides fitoparasitas, atingiram no mesmo período mais de R$500 milhões em vendas. Também foram 15 milhões de hectares de área tratada. O uso deles ocorre principalmente nas culturas de soja e algodão. Agência Rádio Web, produção e reportagem, Diego Brião.
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0: Onda Livre, agora 6h34. Um ótimo dia pra todo mundo. Estamos junto, Bruto do Bru.
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2: Sobras da produção de cana-de-açúcar e do óleo de palma podem ganhar um novo destino e virar combustível renovável. Pesquisadores do Instituto Nacional de Tecnologia, UNT, e da Universidade Federal do Rio de Janeiro desenvolveram uma tecnologia para produzir biometano usando esses resíduos. Ao longo de 3 anos, as equipes criaram uma unidade flexível para produzir esse combustível a partir de diferentes tipos de rejeitos dessas indústrias, além do lodo de esgoto, como explica a Viridiana Ferreira, coordenadora de tecnologia química do INT, que é uma unidade de pesquisa do Ministério da Ciência, Tecnologia e Inovação. A ideia é aproveitar os materiais onde eles são produzidos, reduzindo custos de transportes e evitando que esses resíduos se transformem em problemas ambientais.
3: Quando você só trata o seu efluente ou só descarta o seu resíduo, além de gerar um passivo ambiental, você está jogando fora o que muitas vezes a gente pode considerar um recurso estratégico. Então você valoriza uma cadeia produtiva e ainda gera energia de forma descentralizada. Você tem alguma coisa que é gerar uma poluição local virando um novo produto.
2: Na prática, aquilo que seria descartado passa a ser usado como matéria-prima para produzir energia. A tecnologia já foi testada em escala piloto, que é uma etapa importante antes de uma possível aplicação em maior escala. O trabalho contou com a colaboração da empresa Petrograu Brasil. Segundo a pesquisadora, o próximo passo envolve agora novos investimentos e parcerias para aprimorar a tecnologia.
3: Então, a gente conseguiu trazer muitas informações importantes numa escala que já é relevante, porque a gente trabalhou até 28 litros de produção. O que a gente teria que fazer agora é ter um outro nível de investimento da empresa, né, ou de algum parceiro tecnológico, para a gente, além de ampliar essa escala, trabalhar com efluentes gerados em diferentes momentos da etapa de produção.
2: O biometano produzido pode ser usado, por exemplo, no abastecimento de veículos e também como matéria-prima para a indústria. A expectativa é que essa produção, a partir da nova tecnologia, contribua para abrir novas oportunidades de trabalho nas localidades de implantação do projeto. Agência Rádio Web, produção e reportagem, Denise Coelho.
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1: 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Onda Livre, 6:54. Bom dia para você.
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0: Valeu pro compadre Taíde com o Alexandre, você marcou pra mim, enfim, dando as labutas do Memória Sertaneja, rapaziada bruta, meus compadre velho. Onda Sertaneja já tá chegando com tudo agora mesmo.
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0: 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Olá lá, meus companheiros, com tudo aqui o nosso Onda Sertaneja, amanhã de sexta-feira, 2 do mês de outubro. Vamos com tudo, turma! De agora até às 9 da manhã. 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Portela lá vai abrir naquele estilão que você gosta, hein? Pra começar muito bem, tem o compadre Daniel por aqui, menino. Bom dia.

0: livre, compadre. 7h12, Tô Grosso e Matia. Pele de maçã. Onda Sertaneja vai trazendo as minhas modas pra você. Bruto do Bruto. É o batidão por aqui que vai prosseguindo nessa sexta-feira, 2 do mês de outubro. 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Firme no batidão. 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O intervalo aqui acaba mais ligeiro que sabão na mão de lavadeira, Bruno. 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

0: Compadre, 7 horas 33 minutos. Bom dia, Bruto do Bruto. Chameguismo, Leonardo por aqui. Rapaz, boa capial. 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Abração lá para toda a equipe. Seguinte, Cabuquinho, nós vai no intervalo, você continua aí com nós, senão o trem fica difícil que nem fazer festa surpresa para vidente, né?
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0: Libre Compadre, 7:54, Natanzinho Lima, até quando, creminho? Fechando aqui só a primeira hora do nosso programa, grosso que nem cintura de sapo, hein? Que nem porta de cofre, né, companheiro, velho? O nosso Onda Sertaneja troteando por aqui, até as 9, você vai junto com nós, os amigos do Jardim São Pedro, os mercados também, um abração especial aqui, meu amigo Juliano, lá da De Santos, corretora de seguros também, final de semana tem rodízio lá na forneria, daqui a pouquinho a gente vai estar contando tudinho pra você também, sobre isso aí, né? Abração ao meu amigo Juliano, toda a famiagem da De Santos, abraço também aqui, um bom dia ao meu amigo Felipe, que tá na sintoniagem, meu amigo Felipe Montanari, abraço pra você, Bruto, véi, abração pra você, o Guilherme também, os amigos lá do Wordburg, tá curtindo, né, também nesse momento, ó, meu amigo Dimas, também tá lá, já lá, butando, suando, que nem cueca de carteira e curtindo a onda por aqui, pessoal que participa aqui no WhatsApp, 19 99649-4351, ó lá, meu amigo Adriano Aranha, também tá na sintoniagem, né, Adriano? Abraço pra você, Bruno!
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1: Olá, Libra, compadre, 8:11, caboclo, Shelter Lojas, o Jadson Armissati, o tanto que ficou bonita essa moda aí com esses caboclos, né, rapaz? Moda bonita, fica bonita de todo jeito, né? Chega no Talin, ô velho, com nós aqui, os meus amigos do Jardim São Pedro Supermercado. 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
4: Vale, Bruno, dia 15, bom dia, Bru.
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0: Calibre, compadre! 8:33, bruto, velho, Marquinho Blue, aqui na onda, desculpa aí. Abração aqui, meu amigo Gatão, o Gatão tá na sintonia também, né, bruto velho? Abraço pra você aí, meu amigo Rafa também, tá na nossa sintonia, obrigado pelo carinho, né? Xergorgue aí, produção, vai lá ver o que que tá acontecendo lá. E muito bem, aqui prosseguindo o nosso batidão, abraçar também os nossos amigos da Disque Farma Piracicaba. Daqui a pouquinho tem uma dica maravilhosa da Disque Farma pra você que tá aqui curtindo a onda, hein? 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Com nós no Onda Sertaneja. Todas as manhãs por aqui, Bruto Velho.
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4: Valeu, Caboclo, agora 8:37. Bom dia, Bruto.
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4: Valeu, meu compadre. 8:38. Já estamos de volta no nosso Onda Sertaneja. 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

0: Olá, Brinca Boca da Flor, aqui no nosso Onda Sertaneja. Tem mais informação chegando. Bora lá, Bruto. Previsão do tempo para esta sexta-feira. No momento, nublado, né? Com pancada de chuva de manhã, tá prometendo agora para de manhã, e também muitas nuvens à noite. É, e também, inclusive, de noite o céu vai ficar nublado também. E pode até dar aquele chuvisqueirinho. Aqui tá trazendo pra gente, de acordo com informações do site Climatempo, para esta sexta-feira. O Salvadão, já vamos de Salvadão. Sol com algumas nuvens, chovendo ligeiramente durante o dia e à noite também. E no domingo também, ó, sol com algumas nuvens, pancada de chuva no fim da manhã e à tarde e à noite, tempo lá à noite, é chuva no domingão aí. Bastante também tá prometendo aqui. Já falemos do seu finalzão de semana, de acordo com informações dos amigos do site Climatempo por aqui.
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0: Onda Linda. Também a festança, a festa da manhã vem chegando aqui na Onda. O compadre Engraçado já tá esquentando as turbinas para trazer para vocês muita informação. Vai falar de promoção e também trazer as minhocas antigas do Rádio Brasileiro do Brasil. O nosso programador que faz com todo carinho a nossa programação. Se não for a festa da manhã, chuta que é macumba! É, compadre. A equipe da festa da manhã tá fazendo macumba com caldo quinó, que é pra economizar o frango, que tá caro, né? É isso? Você que falou, não fui eu. Vambora aí.
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6: Onda Livre, bom dia! Bom dia pra você! Vamos nesta! Sextou em 2 de outubro de 2026, está no ar mais uma edição da Festa da Manhã. Simbora por aqui então!
5: É sexta-feira,
6: Leonardo! Bora mandar seu beijo, sua participação por aqui, fique à vontade. Até meio-dia, Festa da Manhã, meio-dia, tem na Onda da Saudade com os clássicos do sertanejo. 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R$150, já pensou? Coisa boa demais! 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Combinado direitinho? Então tá, joia. Bora começar muito bem com a nossa mensagem desta sexta-feira.
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6: Ótima manhã para você, boa sexta-feira. Leve isso para a sua vida. A vida fica mais leve quando você entende que nem tudo está nas suas mãos. Você pode dar o seu melhor e ainda assim não controla o resultado. Pode amar alguém e não receber o mesmo amor. Pode agir com respeito e ser tratado com injustiça. Você pode plantar com cuidado e precisar esperar muito pela colheita. Nem tudo depende de você. E talvez essa seja uma das maiores libertações da vida. Fazer aquilo que está ao seu alcance e deixar o restante seguir o próprio curso. Faça sua parte com consciência, verdade e coração, ó, tranquilo. O que não depende de você não precisa tirar a sua paz. Pense nisso, leve isso para sua vida. Boa sexta-feira, simbora com tudo. Está no ar mais uma edição da festa mais gostosa do seu rádio, com muita música, alegria, do jeito que você gosta.
3: Amanhã,
6: oh, coisa boa demais!
5: Até sexta-feira!
6: Bom dia!

Livre, bom dia pra você, 9:15. Jeito Moleque Sutilmente, aqui na Festa da Manhã pra você. Ó, daqui a pouquinho tem aniversariantes do dia também. Tá fazendo aniversário hoje, bora comemorar aqui. Manda seu nome através do WhatsApp da Onda. Conhece alguém que tá fazendo aniversário? Bora fazer essa homenagem, né? Pra essa pessoa toda especial, então. 19996494351. Vamos começar com as primeiras previsões astrais. Ariano, Ariana, bom dia para você. Reencontros carinhosos e conversas com a família trarão respostas importantes. Com Saturno em seu signo, reflita sobre o futuro e escolha o que deseja construir a longo prazo. A criatividade estará em alta e ajudará a dar forma aos novos projetos. Se pensa em ter filhos ou formar uma família, converse sobre seus desejos e fortaleça um vínculo especial. Touro, bom dia. Conversas fluirão com facilidade e tornarão o dia gostoso para encontrar pessoas, esclarecer dúvidas e ampliar amizades. A sensibilidade estará aguçada, confie na intuição ao fazer sua escolha. Com a família, prefira o diálogo e dê tempo para amadurecer ideias de mudanças na casa. O trabalho seguirá bem e trará motivação para dar continuidade aos projetos. Gêmeos, bom dia para você. Negociações financeiras terão bom andamento. Aproveite para rever o orçamento e organizar as próximas aquisições. Planos de viagem ou de estudo ampliarão suas perspectivas. A vida social pedirá equilíbrio entre os compromissos com os outros e o tempo necessário para os seus projetos. Ajuste a rotina para incluir momentos de pausa e de cuidados corporais. Bom dia, Câncer. Comece o dia sem pressa, anote os sonhos e deixe as ideias amadurecerem. O momento será de fortalecer a segurança afetiva e financeira, com escolhas que trarão mais conforto e qualidade de vida. Conversas com a família ajudarão a definir prioridades. A harmonia em casa dará confiança para desenvolver projetos e alavancar carreira. Daqui a pouquinho, mais previsões astrais para você. 9:17, tem Zezé de Camargo e Luciano. Bom dia!

0: Livre, bom dia pra você, 9:27. Amar não é pecado, Luan Santana, aqui na programação pra gente recordar. Essa aqui é de 2011, hein, gente? Há 15 anos atrás. Velhos e bons tempos de volta por aqui na programação, né? Vamos seguindo com mais previsões astrais. Bom dia pra você que é de Leão. Leonino, Leonina, bom dia. Uma conversa em família poderá pedir paciência e cuidado com as palavras. Escute antes de responder e procure esclarecer o que incomoda. Com Marte e Júpiter em seu signo, disposição não faltará para investir num curso, né? Planejar também, claro, aquela viagem maravilhosa, né? Oh, coisa boa demais, né? Bom, e também ampliar seus interesses, né? Bom, deixa eu aproveitar aqui agora, depois do intervalo, continuar aqui trazendo as previsões dos signos para você. Já, já, para você que é de Virgem.
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6: Bom dia!
7: Onda Livre, bom dia pra você. 9:31 já de volta. Vamos seguindo aqui com as previsões astrais. Agora a gente fala com você que é de Virgem. Bom dia, escolha bem as palavras ao tratar de um assunto delicado, hein? O trabalho poderá exigir mais atenção. Valerá rever as prioridades e dividir tarefas para evitar sobrecarga. O dia trará oportunidades para avançar na carreira e trocar ideias com amizades experientes. Libra, bom dia para você. Um convite de amigos poderá envolver mais gastos do que você pretendia. Confira os valores e escolha o que caberá no orçamento. Com o Sol em seu signo, você terá mais confiança para se posicionar e apresentar ideias. A carreira ganhará destaque com oportunidades para fortalecer sua imagem profissional e ampliar conexões. Bom dia, Escorpião. Com Mercúrio e Vênus em seu signo, você terá facilidade para se expressar e atrair as atenções. Uma cobrança no trabalho poderá interferir nos planos da família. Determine prioridades antes de assumir responsabilidades. Daqui a pouquinho, as últimas previsões astrais para você aqui na Festa da Manhã. 9:32. Já tem aniversariantes do dia. Gustavo Lima, Bala Alojada. Bom dia para você.

0: Da Livre, bom dia pra você, 9:41, turma do Pagode Menos é Mais, sem coração, fechando aqui mais uma sequência pra você. Depois do intervalo tem as últimas previsões astrais.
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0: Vamos com mais informação aqui, domingo agora, dia 4 de outubro, cerca de 158 milhões e 700 mil brasileiros vão às urnas para o primeiro turno das eleições. Este ano escolheremos os nomes daqueles que nos representarão como presidente da República, governador, deputado federal e estadual, ou distrital, no caso do Distrito Federal, além de dois senadores. São ao todo 6 votos. Saber a ordem em que eles devem ser registrados na urna eletrônica é muito importante para evitar confusões, né? Ou até mesmo aí a anulação do voto, né? O primeiro voto será para deputado federal com 4 dígitos. Depois, o eleitor deve escolher o deputado estadual ou distrital, que tem 5 dígitos. O terceiro e o quarto votos são para as vagas de senador com 3 dígitos cada. Na sequência, a escolha é para governador e, por último, para presidente. Nos dois casos, os candidatos são identificados por 2 dígitos. Lembrando que neste ano, a votação vai começar e terminar simultaneamente em todo o território nacional, independentemente das diferenças de fuso horário. Considerando o horário de Brasília, as sessões de votação abrem às 8 da manhã e fecham às 5 da tarde.
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3: Onda Livre, bom dia pra você, 9:46. Vamos essa já de volta aqui, abrindo mais uma sequência, a última sequência agora da festa da manhã aqui pra gente trazer, né, as previsões astrais. Mas antes, mandar um beijão carinhoso aqui, obrigado pelo carinho. A Heloísa tá na sintonia, a Mara por aqui também, nosso muito obrigado, tá? Boa sexta-feira, sextou na onda com tudo. Bora com mais previsões astrais, hein, Sagitariano, Sagitariana. Reflita sobre um assunto delicado e dê tempo para compreender o que sente, hein? Uma parceria pedirá definições. Converse sobre as expectativas de cada um antes de decisões, tá? Questões da intimidade ou do dinheiro compartilhado ficarão mais claras com diálogo bem franco. Um plano de viagem ou de estudo seguirá ganhando força e trará cenário positivo para o futuro. Vamos seguindo aqui, trazendo para você mais previsões astrais. Capricórnio, uma conversa com amigos poderá envolver dinheiro e responsabilidades. Esclareça o que cabe a cada um e evite assumir investimentos altos. Organize as tarefas para ter tempo de cuidar das relações próximas. Aquário, bom dia para você. Uma conversa de trabalho poderá revelar diferenças entre seus planos e as expectativas de um parceiro. Escute, esclareça o que pretende e busque um acordo que favoreça os dois. A criatividade ajudará a encontrar soluções e desenvolver um projeto autoral. Peixes, bom dia para você. Conexão com alguém de longe, um curso ou uma leitura vai inspirar novas ideias e mudará sua visão sobre um assunto importante. O trabalho exigirá energia, respeite seus limites e faça pausas para recuperar as forças. O carinho da família ajudará a relaxar um pouquinho. Ficando por aqui as previsões astrais, mas está de volta amanhã, a partir das 9.

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2: Onda Livre, bom dia pra você, 9:56, menos é mais, Pablo, aqui na programação da Festa da Manhã. Daqui a pouquinho tem mais, fica ligado na programação.

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2: Muito bem, o São Paulo e Santos se enfrentam nesta sexta-feira às 20h no Morumbis, em jogo atrasado, né? Válido aí pela 21ª rodada do Brasileirão. Depois de conseguir subir na tabela do Brasileirão, São Paulo busca uma vitória para abrir 10 pontos da zona do rebaixamento e entrar de vez na briga por uma vaga na Libertadores, durante aí uma possível G7, né, no torneio. Apesar de vir de vitória sobre o Internacional, o time de Dorival Júnior teve atuação ruim e aproveitou um pênalti para conquistar os 3 pontos. Já o Santos vive melhor momento no Brasileirão, né? Com 5 vitórias e 1 empate nos últimos 6 jogos, a equipe de Cuca ocupa a 8ª colocação, deixando para trás a briga pelo rebaixamento e mirando aí uma vaga na Libertadores.
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2: Oi, bom dia pra você, 10 horas em ponto.
3: Bom dia
2: pra você. Daqui a pouquinho, aniversariante do dia, hein? Fica ligado aqui, vai mandando aí o nome da pessoa que você conhece, tá fazendo aniversário hoje. Você mesmo que tá fazendo aniversário, né? Vamos com tudo então. Daqui a pouquinho tem sorteio também dos prêmios da Onda. Boa sorte pelo site, app, face ou Insta da Onda. Você participa sempre das melhores promoções. Abrindo mais uma sequência com Maiara e Maraíza.

Livre, bom dia 10 e 13, tá na onda, tá com tudo, Tiaguinho, pensamentos intrusivos. Bom, chegou a hora de mandar os parabéns aqui, né? Quem tá fazendo aniversário hoje, nessa sexta-feira, nossos parabéns. Sempre juntinho com você, né? Parabéns a Cristiane do Tatuapé, comemorando aí mais um ano de vida hoje. Parabéns, Camille também, né? O Diego Gabriel no Água Branca, Edinaldo também faz aniversário hoje. Parabéns a Bianca também de Pauliceia, a Vanessa Cristina, né? Do Residencial São Pedro, fazendo aniversário hoje. Lucimara, parabéns, Chácaras Nazaré 2. Jaqueline do Piracicamirim, parabéns, felicidades. A Pamela também, Jardim Brasília. A Emanuele também em Santa Terezinha fazendo aniversário hoje. Rosalvo do Santa Rosa no Recanto, a Jaqueline faz aniversário também. Parabéns para você, hein? Felicidades, muita paz. Vanderilton no Bosque, a Gabriele Camille, Camille, né? Do Mariluz também faz aniversário. José Rodolfo do Vale do Sol. Parabéns também o Edmilson dos Santos, é, Jardim Santa Inês, um. E Evelyn, também do São Dimas, parabéns para você. Giovana Oliveira, também completa mais um ano de vida hoje. Parabéns também a Letícia Aparecida do Jaraguá. Todos, muita paz, muita saúde. São os votos aqui, ó, de toda a turma da Onda. 10 e 15, Marcos e Belucci.

0: Livre, bom dia pra você, 10h27, Kaique, coração não é de aço, Natanzinho Lima, até quando? E roupa nova de volta pro futuro, hein? Deixando mais uma sequência aqui na festa da manhã, depois do intervalo, tem aqui papo de novela chegando, resumo do capítulo de hoje da sua novela.
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0: Bom, anota aí a CEAGESP, a central de abastecimento de São Paulo, que trabalha com a compra e a venda de mercadorias de todo o país, divulgou um balanço sobre o comportamento dos preços nesta semana. Estão mais caros, por exemplo, abacaxi, banana, pepino, quiabo, couve, flor e cebola. No caso de itens como maçã, melão, cenoura, mandioquinha, escarola e ovos brancos, os valores estacionaram. Já entre os produtos que ficaram mais baratos na CEAGESP, dá para citar laranja, manga, beterraba, chuchu, acelga e repolho verde.
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0: Onda Livre, bom dia, 10:30.
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2: Onda Livre, bom dia pra você. Boa sexta-feira, 2 de outubro. Gente, coisa boa demais. A programação da Onda por aqui. Meio-dia tem Na Onda da Saudade com os clássicos do sertanejo pra você. Deixa eu passar essa dica especial aqui, ó. Tem vaga para vendedor ou vendedora externo. Contrata-se vendedor ou vendedora externo para a cidade de Piracicaba. Salário fixo, mais comissão, vale refeição, plano de saúde e também plano odontológico. É necessário ter veículo próprio. Encaminhar seu currículo para vagas1053@gmail.com. vagas1053@gmail.com. Vamos seguindo com mais sucessos. 10h32, Henrique e Juliano. Bom dia pra você.

0: Onda Livre, bom dia pra você, 10h43, na programação da Festa da Manhã, Pericles, JP, até quando? Laona Prado, Zezé de Camargo, também João Gustavo e Murilo, postinho de gasolina. 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

Livre, bom dia pra você. Vamos nessa, tá na hora de sorteio, gente, ó. Cruze os dedos, boa sorte. Tem Pix da Onda chegando agora. Quem será o sortudo, hein? Quem será a sortuda que vai faturar R$150 no Pix, direto na conta do sorteado ou a sorteada, hein? Vamos lá, é uma sortuda, é você, Rita. Final telefone 13, parabéns, parabéns. A Rita que é da Paulista, parabéns, Rita. Produção fala com você, vai receber o Pix direto na sua conta. Obrigado aí pela sua participação. Próxima sexta-feira tem mais um sorteio aqui na programação. Por isso, fique ligado, vai participando. Boa sorte. 10h47, Mato Grosso e Matias, enquanto o sol brilhar. Bom dia pra você.

0: Chifre, bom dia. 10h57, Léo Chaves, Henrique Juliano, fotos na programação pra você nesta sexta-feira. Bom, fica ligado, já já tem muito mais. Vamos trazer aqui o resumo da novela das nove.
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0: Capítulo de hoje, logo mais, César. Em Quem Ama Cuida, César e Bia ficam felizes por Adriana. Fernando lamenta a sintonia entre Felipe e Mau Mau. André diz a Dora que deseja ficar com ela para sempre. Yuri avisa a Pilar que Andréa não tem família e que ela é sustentada pelo ex-marido Joel. Pilar pensa em contratar Joel para o jantar de noivado de Rafael e Andréa. Pedro estranha ao receber um telegrama de alguém misterioso e Pilar procura Tom. Tom aceita uma missão contra Adriana, a mando de Pilar. Tudo isso muito mais. Aqui o resumo da novela Quem Ama Cuida. E você fica sabendo aqui, ó, primeiro na programação da Onda. Fica ligado, já já tem mais alôs também. Mais beijos para você que tá participando aqui nesta manhã de sexta-feira.
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0: Onda Livre, bom dia, 11 horas.
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0: Onda Livre, bom dia! Vamos nessa então, abrindo aqui mais uma hora, última hora da festa da manhã.
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17: Bom dia!
0: Bom dia, bom dia! Continue participando aqui, mandando seu alusão, né? Manda um beijão aqui pra Daniela, na sintonia também, todas as manhãs, né? Participando com a gente aqui, a Nicole também, grande abraço pra você aí, pra toda a família, todo o pessoal no Higienópolis. Gente, logo mais meio-dia, tem na Onda da Saudade, hein? Tem os clássicos do sertanejo por aqui.

0: Livre, bom dia, 11:13, Sammy Rico, último romântico aqui na programação da Festa da Manhã pra você. Fique ligado, já já tem mais também, daqui a pouquinho tem o seu alusão por aqui, continue participando, continue na sintonia.
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5: Onda Livre, bom dia, 11:17. Manda um beijão aqui pra Ana. Oi, Ana! Manda um WhatsApp aqui, querendo participar das promoções da Onda. Bora fazer a inscrição então pelo site, app, face ou insta da Onda. Edmilson, manda aqui, ó. Bom dia pra você também. Obrigado aí pelo carinho sempre. Mandando lindas mensagens todas as manhãs pra gente aqui, né? Eita, grande abraço. Ó, o Vanderlei tá lá na obra. Todo mundo curtindo a programação da Onda aí, ó. Bom trabalho pra vocês. Quem mais chega por aqui participando também? Érica. Abração pra você, pra toda a família. Obrigado aí pelo carinho. A Mari também tá por aqui no Monte Feliz, curtindo a programação da Onda. Querendo participar das promoções da Onda, é só fazer a inscrição também pelo site, aplicativo Face ou Insta da Onda, tá? Bom dia também pra Adriana. O Mula por aqui também, um bom dia especial pra você. Sextou, hein, Mula? É, bora com tudo. A Raquel também, Raquel Gomes, né? Sempre na sintonia da Onda, participando com a gente. A Aretuza, bom dia, Mara. Bom dia também, o Edu. Oi, Tarsila. Bom dia especial pra você. Pessoal no laboratório de prótese também, a Ana Paula, o Romeu Protético e a Wanda Podóloga. Todo mundo aqui na Onda juntinho com a gente. Só pra contrariar. Vamos nessa, pra matar a saudade. 11:18.

0: Fala, Mansa, origem de tudo aqui na programação. Teve Leandro e Leonardo, Sonho por Sonho, Paula Fernandes e Simone Mendes, Circo e Patrícia e Manuela, Chama o SAMU.
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4: Onda Livre, bom dia, 11:35.
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4: Onda Livre, bom dia pra você, 11:37. Em meio-dia tem Na Onda da Saudade com os clássicos do sertanejo.
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4: Bora, vamos nessa, resumo o capítulo de hoje por você, hein? Sem avisar as crianças, Bela decide procurar por Haroldo com as pistas deixadas por Julie. Peixe desconfia de Vanessa. Lucas e Bela fazem um jantar para as crianças e Peixe e Glorinha falam sobre seu pai. Yara e Juarez planejam sua festa de renovação de votos. Toy acolhe Próspero, que sente falta de Augusta. E Vanessa assina os papéis do divórcio, mas insiste que ainda ama Gabriel. Tudo isso e muito mais, capítulo de hoje da novela por você, aqui na programação.

0: Zona Livre, bom dia pra você, 11:49, Juan e Leandro, Danilo e Davi, hein? Fofoca do ano, Pichote no meio do processo, teve Vini Lucas, tudo acabou e o Daniel tá no coração. Daqui a pouquinho, tem Na Onda da Saudade, gente, é as melhores de todos os tempos pra gente recordar aqui, né? As melhores do sertanejo. Mandar aqui um grande abraço ao Rodrigo, tá na sintonia, a Eliane também, nosso muito obrigado, hein? Pessoal em Santa Terezinha, Sandra, Cidade Alta, Inaara tá por aqui também, beijo carinhoso. Jaqueline, no Nova Pompeia, fazendo aniversário hoje. Parabéns pra você, felicidades, muita paz, muita saúde, hein? Vamos com Simone Mendes, Direitos Iguais. Bom dia, faltando 10 para o meio-dia. Ótima sexta-feira pra você. Hoje já saiu o Pix, hein? É, qualquer momento tem mais prêmios pra você.
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0: Onda Livre, bom dia pra você, 11:59, Jorge Matheus, amo noite, dia aqui na festa da manhã, teve Andy, o Cinho, a gente separou também Simone Mendes, Direitos Iguais, só as melhores músicas pra finalizar aqui, né? Mais uma edição da festa da manhã que volta amanhã a partir das 9. Por isso, fique ligado, já já tem pra você aqui os clássicos do sertanejo, mas a gente vai com novidade, com o Thiago Marquezine, direto do Jaú Serve no Campestre, em Piracicaba. Fala, Thiago, bom dia!
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0: Onda Livre, boa tarde pra você. Vamos nessa então, nessa viagem no tempo. Recordar aqui as melhores músicas, aquelas que marcaram época. Vamos começar super bem. Uma ótima sexta-feira.
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0: Onda Livre, boa tarde pra você, meio-dia e 17. Leandro e Leonardo, amor dividido. Bruno e Marrone, Chitãozinho, Chororó por aqui na Onda da Saudade. Só a primeira parte, já já tem muito mais pra você. Essa viagem no tempo com as melhores músicas. 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

0: Responda Livre, boa tarde pra você, agora meio-dia e 20, ó, mandar um beijão aqui pra Janaína e Amanda, as meninas do Campestre, na sintonia aqui, ó, curtindo a programação na Onda da Saudade, né? Obrigado pela participação aqui, através do WhatsApp, tem a Bia também, a Isabelle, nosso muito obrigado, chegando junto com a gente, a Jaqueline Aparecida também tá com a gente e ela tá fazendo aniversário hoje, ó, parabéns, felicidades, muita paz, muita saúde, hein? Bora participar das promoções da Onda pelo site, aplicativo Face ou Insta da Onda, você participa de todas as promoções, hein? A qualquer momento tem mais sorteios pra você. Fique ligado, boa sorte.
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0: Livre, boa tarde, meio-dia e 34. João Mineiro e Marciano por aqui, na onda da saudade pra você. No mesmo lugar, também Christian Ralph, prazer por prazer. Zezé de Camargo e Luciano, toma juízo, hein? E ainda Rio Negro e Solimões, Cuitelinho. É a sua tarde mais gostosa de sexta-feira, na onda da saudade, viajando no tempo aqui, ó, trazendo as melhores músicas. Tudo isso pra você. Por isso, fica ligado, continue participando também. Manda aí seu alusão, manda seu beijo e já já tem muito mais.
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0: É, vamos falar sobre a lei seca nas eleições 2026. Pelo menos 9 estados terão proibição de venda de bebida alcoólica no primeiro turno das eleições que acontece neste domingo, dia 4. A restrição, que antes tinha alcance nacional, passou a ser segmentada por estados e decidida pelos tribunais regionais. Os estados que terão a proibição são Acre, Amapá, Amazonas, Ceará, Maranhão, Mato Grosso, Pará, Piauí e Roraima. Enquanto isso, 14 unidades da federação não terão restrição. Alagoas, Distrito Federal, Espírito Santo, Mato Grosso do Sul, Minas Gerais, Paraíba, Paraná, Pernambuco, Rio de Janeiro, Rio Grande do Norte, Rio Grande do Sul, Santa Catarina, São Paulo e Sergipe. Também há estados em que a decisão é local e deve ser feita por zonas eleitorais, ficando a cargo dos juízes eleitorais dessas regiões. São eles: Bahia, Goiás, Rondônia e Tocantins.
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0: Onda Livre, boa tarde pra você. Agora meio-dia e 39. Já de volta. Vamos nessa aqui, abrindo mais uma sequência. Claro que sim. Agora vamos fazer mais um sorteio, gente. 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

0: Livre, boa tarde pra você, meio-dia e 56. Leandro, Leonardo, eu juro. Pra finalizar aqui, ó, na onda da saudade, mais uma super edição pra você, hein? Velhos e bons tempos de volta. Antes de finalizar, manda aqui um grande abraço, obrigado pelo carinho, amar sempre na sintonia com a gente, né? Ótima tarde de sexta-feira, valeu. Também quem tá na sintonia, o Alexandre, tá participando com a gente, o Alexandre Vitor e o Rafael, hoje de boa na casa, curtindo a programação da onda também, valeu, muito obrigado aí. Luiz Guilherme também tá com a gente aqui na sintonia, participando também pelo WhatsApp da onda. Ótima tarde, na sequência vem o Thiago comandando a programação tarde da onda até às 5 e a gente se fala amanhã aqui na programação, tá? Siga na sintonia da onda que tem também muita música e muito mais prêmios pra você.
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0: Onda Livre, boa tarde. A partir de agora tem eu, Thiago Marquezine.
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0: É a tarde da onda chegando pra você a partir de agora aqui na Onda Livre. Que coisa boa! Como é bom estar com você por aqui, ligadaço na programação em mais uma tarde maravilhosa. E é claro que ela fica ainda melhor com você sintonizado por aqui, curtindo as melhores músicas. Vem comigo que essa tarde só tá começando, hein? Daqui a pouquinho tem Super Onda. Bora curtir o primeiro sucesso aqui na Onda Livre.

0: Onda Livre, boa tarde pra você, agora 1:05.
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0: fechando nossa primeiríssima sequência da Tarde da Onda com as melhores músicas pra você, ó. Fica comigo que o rápido intervalo é rápido mesmo. 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
0: Onda Livre, boa tarde. Estamos de volta pra você, abrindo mais uma sequência da nossa Tarde da Onda. Seguimos, hein, com mais sucesso aqui na programação. Logo mais tem mais uma edição da Super Onda. Muita música mesmo pra você ficar ligadaço e curtindo com a gente por aqui. Você sabe que pra participar, o nosso WhatsApp é o 99649-4351. Fique à vontade, tá bom? Bora de música! A Tarde da Onda traz mais músicas pra você.

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0: Fechando mais uma sequência aqui na programação da Tarde da Onda. Sucesso, hein? Coisa boa. Gente, intervalo rapidíssimo, tá bom? Tarde da Onda volta já, fica comigo por aqui, não sai daí não.
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0: Livre, boa tarde, estamos de volta com a programação da Tarde da Onda. 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

0: Onda Livre, tá na onda, tá com tudo, são 12:04, pra fechar por aqui, mais uma sequência, Tiaguinho, Pensamentos Intrusivos, Ed Brito e Samuel também, Toda Mulher, Bruno Marrone, Não Posso Ter Medo de Amar, Tomando Pagode, Investigação, bora fechar mais essa sequência por aqui, vamos fazer aquele intervalo rápido, esperto, antes deixa eu mandar um abração aqui, pra galera que já está comigo no WhatsApp da onda, boa tarde, meu amigo Tiago, manda um abraço pra todos de Piracicaba e região, e Tietê, pra nós do Laboratório de Prótese, Ana Paula, Romeu Protético e a Wanda Podóloga de Tietê. Super abraço pra vocês aí, meus amigos. Obrigado sempre pelo carinho, viu? Por estarem na sintonia com a gente. Quem mais? O Edu, a esposa Mara em São Pedro. Fala, Eduzão. Aquele abraço pra você aí, meu querido. Obrigado pela sintonia também. Sempre ligadaço aqui na Tarde da Onda. Minha amiga Tarsila do bairro Paulista. Alô, Tarsi. Boa tarde, Tiago. Ótima sexta-feira, Tarsila do bairro Paulista. Beijo pra você, Tarsi. Toda a família também por aí, lá em Conchas também, viu? Quem mais? A minha amiga já chegou por aqui também, a minha amiga Raquel Gomes. Beijo pra você, Raquel. Obrigado pela sintonia também, viu? Beijão, uma excelente sexta-feira, sexto. Participe você também pelo 996494351. Vou fazer um intervalo muito rápido. Fica comigo, tá? Na volta já tem muito mais sucesso pra você aqui na Onda.
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0: Onda Livre, boa tarde. Por aqui segue Thiago Marquezine. Vamos juntos até às 5.
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0: 12:08, já estamos de volta, abrindo por aqui mais uma sequência para você, a Tarde da Onda com as melhores músicas. Participe 996494351 e por aqui nós vamos até às 5 horas. Daqui a pouquinho já tem sorteios para você. Mande o seu boa tarde por aqui. Afinal, sextou, né? Sexta-feira da boa, né? Que delícia! Como é bom chegar sexta-feira para a gente curtir a melhor programação, ainda com esse clima gostoso de chuvinha para quem gosta, eu gosto. Tempo mais de boa, né? Pegamos um calorzão aí no início da semana, aliás, daqui a pouquinho nós vamos atualizar o tempo e a temperatura, tá bom? Mas vamos seguindo nesse clima de muita música animando a sua sexta.

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2: Pula livre, boa tarde, 2h28. Menos é mais com Pablo, saudade conveniente. Por aqui rolou pra você, Mato Grosso e Matias, enquanto o sol brilhar. Também Fred e Fabrício, você não cuidou. E a gente segue com muito mais. Gente, manda um abração pra minha amiga Yara. Já chegou por aqui também no WhatsApp da Onda. Boa tarde, Thiago. Sextou. Sextou, Yara. Que delícia, né? Super beijo pra você aí. Obrigado pela participação. Tamo sempre juntos, viu? Vou fazer mais um intervalo por aqui rapidinho. Na volta já tem mais sucesso pra você ligado aqui na Onda Livre. 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Bora pro break com informação.

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2: Pedro é a principal novidade na escalação da seleção para enfrentar a Índia. O atacante do Flamengo começou o treinamento desta sexta em Calcutá, entre os titulares, e é o favorito para começar o amistoso de sábado no lugar de Rafinha. Carlo Ancelotti iniciou a atividade com 8 mudanças em relação ao time titular, na vitória por 4-2 diante da Austrália na última terça, nesse baita jogo, né? O time titular no início da atividade tinha Pedro, Mateuzinho, Marquinhos, Arthur Dias e Douglas Santos, Danilo, Andrei e Gabriel Bontempo, Estevão, Pedro e Vini Júnior. Bruno Guimarães, titular nos 2 primeiros jogos, começa no banco desta vez. O volante do Arsenal tem feito o controle de carga durante as atividades para evitar riscos. O treinador também observou Endrick no lugar de Pedro por alguns minutos.
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3: Onda Livre, boa tarde, 2h33, já estamos de volta e bora abrir aqui mais uma sequência para você na tarde da onda. Continue com a gente, continue na sintonia, curtindo as melhores músicas nesta sexta-feira deliciosa por aqui. Mandar um abração especial aqui. Boa tarde, Thiago, Deus abençoe sua sexta-feira, é o Célio e a Creminha Elisa. Um abraço para você, meus queridos, um abraço para você, Célio, a Elisa também, viu? Beijo no coração de vocês, Deus abençoe a sexta por aí também, viu? Obrigado pela sintonia sempre, por estarem sempre curtindo a onda por aqui.
2: Tá

0: Onda Livre tá na onda, tá com tudo, 2h42, pra gente fechar aqui mais uma sequência com Danilo Davi, Não Sou Terapia, Kaique, Coração Não É de Aço e Marcos e Belucci, Pena Que Você Já Namora. Bora pra mais um intervalo rapidinho, já tem mais. 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
0: Onda Livre, boa tarde, faltando 15 para as 3, tempo que voa, hein? Já estamos de volta com mais tarde da Onda por aqui em 105,3. Vamos com mais músicas, a gente vai curtir agora o modão do bom, hein? Continue participando, 996494351. Falando e participando, deixa eu mandar um beijo mais que especial aqui para minha amiga Ivone, tá na sintonia. E ela mandou uma mensagem aqui.
7: Tiago tá na minha vovó, ouvi na onda, um abraço.
0: Vou ouvir de novo.
7: Tiago tá na minha vovó, ouvi na onda, um abraço.
0: Ah, sabe quem que é esse pequenininho aqui? É o Anthony, que tá na vovó Ivone, né, Ivone? Beijo pra você, pequeno Anthony. Tá lá na vovó curtindo a programação da Tarde da Onda. Beijo pra você, Ivone, no pequeno Anthony por aí também. Boa sexta-feira pra você, Anthony. Valeu, viu? Obrigado por estar curtindo a Onda Livre com a gente. Vamos que vamos, que agora tem música. Bora curtir Zezé de Camargo, Irmão da Lua.

0: Com tudo, são 12h57, essa é Fala Mansa, a origem de tudo. Por aqui também o som do Zenete Cristiano, ferida curada, safadão, só pra castigar. Vou fazer mais um intervalo, na volta, ó, vai ter super onda. E eu vou mandar um abração pra galera que tá participando comigo aqui no WhatsApp. Então, se você ainda não mandou seu boa tarde, mande, que daqui a pouquinho tem alô, hein? Não sai daí não!
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0: Onda Livre, boa tarde, 3 e 1, tá na onda, tá com tudo, já estamos de volta pra você com mais tarde da onda. Deixa eu mandar um abração pra turma que tá comigo aqui no WhatsApp da onda, vou mandar uma mensagem de voz, vamos ouvir.
1: Boa tarde, meu querido, tudo bem, na paz, meus amigos? Manda um abraço pra nós aqui do condomínio Serra Verde, o Cará e o Carazinho. E toca uma Milionários é Rico pra nós, corpo e alma, por favor, meu querido, um abraço, nós escuta vocês dia e noite, eu trabalho à noite na portaria, de noite nós escuta lá e de dia nós escuta em casa. Um abraço, Cará e Carazinho, condomínio Serra Verde.
0: Alô, turma do condomínio Serra Verde, é o Cará e o Carazinho. Um abraço pra vocês aí, viu? É a turma lá do condomínio Serra Verde. Estão desde manhãzinho ligados aqui na programação da Onda, curtindo, né? Um abraço pra vocês aí, meu querido. Pedido da música, a gente passa aqui pra produção, fechou? Deixa pra nós, bora curtir uma super onda.
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0: Simbora então, você sabe que é uma atrás da outra sem parar. Bora começar bem demais ao som de Michel Teló. Aí a roça vence.
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0: Onda Livre, tá na onda, tá com tudo. 3h24 aqui na programação. Alexandre Pires, Quando é Amor. Teve Paula Fernandes, Circo, Pichote no meio do processo, Natanzinho. Até quando? Essa é a Super Onda, hein? Manda um abraço especial aqui, ó. Alô, meu querido André. Manda um abraço pros entregadores da JTT, do Porco, Caio e Kaique. Um abraço pra vocês aí, meus amigos. Obrigado pela sintonia. Obrigado sempre pela participação e bom trabalho aí, viu? Tamo junto. É o do Porco, Caio e Kaique. Valeu demais, hein? Bora com mais por aqui, nossa saideira da Super Onda com Henrique Juliano. Devia ser proibido.
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1: Onda Livre, boa tarde, 3:31, estamos de volta para abrir mais uma sequência, bora, sextou, minha gente, alô você que tá aí curtindo, bora que já é sexta-feira, hein? Minha amiga Simone já chegou por aqui, oi, boa tarde, Thiago, Simone, curtindo a Onda Livre, com essa tarde maravilhosa, sextou, sim, beijo para você aí, para toda a equipe da Simone Calçados, no Jardim Monumento, valeu Simone, beijo, boa sexta-feira por aí, um bom trabalho, viu? Participe você também, 996494351.

0: Agora tá com tudo. Bora fechar mais essa sequência com o Vini Lucas. Tudo acabou. Teve Bruno e Marrone também por aqui. Você me vira a cabeça. E Patrícia e Manuela, chama o Samu. Bora pro break. Daqui a pouquinho tem mais pra você. Mais tarde da Onda. Mas antes, vamos de informação aqui na Onda Livre pra você.
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0: Olha, as regras para os pagamentos feitos por Pix por aproximação mudaram. O limite máximo de R$500 por operação, em vigor desde o lançamento da modalidade, foi eliminado por determinação do Banco Central. A alteração foi aprovada em junho e as instituições tiveram prazo para adaptar o seu sistema até o fim de setembro. Com a mudança, as transações feitas ao aproximar o celular da maquininha passam a obedecer os mesmos limites já aplicados ao Pix tradicional por chave ou QR Code. Na prática, isso significa que cada instituição financeira pode definir os limites de movimentação de acordo com o perfil do cliente. Os usuários têm a opção de solicitar o aumento ou redução desses valores diretamente nos aplicativos ou canais de atendimento dos bancos. A mesma norma também amplia a flexibilidade do Pix automático, modalidade utilizada para pagamentos recorrentes, como assinaturas e contas de consumo. A partir de agora, os clientes também podem pedir alterações nos limites diários dessas operações.
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0: Onda Livre, boa tarde, 3h47, já estamos de volta para você com mais tarde da Onda. Bora ver essa sequência por aqui. Antes, deixa eu mandar um beijão especial para minha amiga Aretuza, já mandou boa tarde dela por aqui. Fala, Aretuza, beijo, ótima sexta-feira para você por aí também, viu? A música não para, e ela, Simone Mendes, Direitos Iguais.

0: Onda Livre, boa tarde, 3:58.
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0: 4 horas em ponto, fechando mais uma sequência por aqui, Mumuzinho, fechadão com amor, teve Cleiton e Camargo, Quando o Grande Amor Se Faz, e Sammy Rico, Último Romântico. Bora pra mais um break? Rapidíssimo, já já tô de volta com mais aqui na Onda pra você.
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0: Onda Livre, boa tarde. Por aqui segue Thiago Marquezine. Vamos juntos até às 5.
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0: Muito bem, 4:04, já estamos de volta. Bora abrir por aqui mais essa sequência da nossa tarde da onda, com muito mais sucesso. E até às 5 horas, tamo junto, hein? Que a partir das 5 tem Chama Show. Chegando pra comandar o rancho pra você. 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
0: 4:04.

0: Onda Livre, boa tarde, 4h13. Pra fechar por aqui mais uma sequência ao som de Matheus e Cauã, nosso santo bateu. Bora pra mais um break? Rapidíssimo, eu volto já. 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
3: Onda Livre, boa tarde, 4:16. Estamos de volta aqui na tarde da Onda pra você, já às 17 horas, mais conhecido como 5 horas da tarde, tem Chaba Show, chegando com o Rancho da Onda. 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

0: Livre, boa tarde, são 4h24.
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Onda Livre, boa tarde, 4h31, tá na onda, tá com tudo. Como é bom recordar, hein? Hugo Pena e Gabriel, Vou Te Amar, que música linda. Teve Pinguim também com Bruna Magalhães, Me Faz Melhor, Guilherme Santiago, Por Que Brigamos. E muito sucesso pra você aqui na tarde da onda, né? Claro que não podia faltar ele, vamos curtir a dele. Vai, Embaixador Falando de Amor, é Gustavo Lima aqui na onda.

0: Onda Livre tá na onda, tá com tudo. 4h36, Paula Fernandes, mentiras. Saideira dessa sequência pra gente virar mais um intervalo por aqui. Aí sim a gente vai caminhar pro fim da nossa tarde da onda com a nossa última sequência, tá bom? Break rapidíssimo, fica comigo, eu volto já. 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
0: Olá, Livre, boa tarde. Faltando 20 para 5. De volta para você. Bora, break, mais uma sequência da nossa tarde da onda. E já já chega no Rancho da Onda, partida 5, com o Sheba Show, com tudo também por aqui. Mas claro que ainda tem muito sucesso para nós curtirmos juntos. Falando em juntos, Paula Fernandes, Luan Santana. Juntos, 4h41, ótima sexta para você.

mundo ali, fritando a onda, tá com tudo. Faltando 10 para 5. E Andilzinho, a gente separou por aqui para você também. O som do Leonardo, Um Sonhador, e Paula Fernandes com Luan Santana juntos. Já já, 5 horas da tarde, tem Xaba chegando com o Rancho. Bora, Zé Neto e Cristiano, cadeira cativa, que o som não para por aqui.

0: com César Benatti e Fabiano. Mensagem pra ela, Sirena dessa tarde da onda. Como foi bom estar com você em mais essa edição, hein? Gente, brigadão pelo carinho, pela companhia, né? Nesse sextou maravilhoso. Fica aqui o meu beijo no seu coração. Amanhã a gente se encontra durante a programação. Vem aí o Sheba Show e o Rancho da Onda. Com tudo, na sequência com mais pra você. Beijo, gente. Valeu. Até mais.
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0: Onda Livre, meus compadre, 4:59, chegamos, bruto do bruto, cavocada, meus amigos, meus companheiros, veio de agora, estaremos prosseando com vocês até as 20h, mais uma edição deste nosso Rancho da Onda, este programa cremoso do Rádio Brasileiro do Brasil. 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É hora de abrir a porteira, é hora de começar o batidão, e para começar muito bem, tenho o compadre Daniel Bastos.

Oi, compadre, 5:13, bruto do bruto, Fernando de Sorocaba, Madrid, aqui no Rancho Capial, boas, menino. É o batidão do nosso rancho, com nós sempre, nossos amigos do Jardim São Pedro Mercado. 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
2: Tá bem, caboclo, o atacante Yuri Alberto entrou em um período de transição física e voltou a treinar normalmente com o elenco do Corinthians no dia de hoje, a sexta-feira, né? Lá no CT Joaquim Grava. Recuperado de uma lesão muscular no músculo da coxa dianteira da frente, que chegou a ter uma regressão em meio ao tratamento, seu travante já está liberado para jogar contra o Internacional, que vai ser um jogão, hein? Pela rodada 29, que é a 29ª do Campeonato Brasileiro do Brasil, na próxima quarta-feira, às 7:30 no Beira-Rio.
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2: Valeu, meu compadre, 5 horas e 19 minutos, bruto do bruto, estamos de volta. 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Trazendo mais cantiga, agora tem Togrúcio Matias.

0: Vamos dar livre, compadre, tá na onda, tá com tudo, Cristiano Araújo, você que sabe, creminha, amiguinho, daqui a pouquinho eu tenho dica do Empório Pai Nosso pra você, do meu amigo Felipe, da dona Fátima, do seu Maurício também, daqui a pouquinho tem essa dica pra você, e às 6 horas nós tem também a Ave Maria do Rancho da Onda, você sabe, como é de costume, todos os dias por aqui no nosso rancho, né? 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
9: Onda Livre, meus compadres. 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

0: Salve, compadre! 5:53, Maiara Camaraíza aqui na onda, as minhocas antigas, pra modo se apreciar no nosso rancho, tanto que é bom a gente ir proseando com você por aqui. Daqui a pouquinho tem a Ave Maria do Rancho também, né? Daqui a pouquinho eu tenho mais dica da Vai Locar Piracicaba pro seu intervalo. Acaba mais ligeiro que sabão na mão de lavadeira. Acaba ligeiro que nem namoro de artista, né?
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5: 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E a hora certa.
2: Onda Livre agora, 5:56. Bastarde, Bru. 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
1: Muito bem, meus amigos, muito bem, meus companheiros, muito bem, meus patrão, já estamos de volta no nosso rancho. Deixa eu abraçar com o pessoal que tá curtindo aqui, ó. Um abraço. Olá, Hércio Fusato, fala, Hércio, abraço pra você, Bruto, obrigado aí pelo carinho também. É, que mais? A Elvira, a Olivia, a Ayla e todos os dias estão curtindo aqui. Os cachorrinhos dela também estão lá apreciando a onda, né? O pessoal também que tá lá no Três Rios, a Dona Torinha, obrigado aí pelo carinho também, né? 6 horas em ponto, hora de fazer essa oração maravilhosa, Ave Maria do Rancho da Onda, compadre.
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0: Onda Livre agora, 6h16, noite pra vocês.
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0: Valeu, meus compadres, tá na hora do nosso truco do rancho, né? 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Daqui a pouquinho eu tenho mais dica do Empório Pai Nosso também, do meu amigo Felipão e toda a equipe. E agora tem trucado, o truco do rancho por aqui.
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0: Tô bem cabocada, bora lá de 7 de ouro.
15: 7 de ouro.

0: República Bocada, 6 horas 21 minutos. Roiland, e a fofoca do ano chegou também o Espadilha. Bora lá?
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0: Nosso zap de hoje no Truco do Rancho, meu companheiro, hein? E amanhã tem mais trucada aqui na Onda, campeã!
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0: Vai agora às 6h32, noite pra você, Bruto.
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0: Tá livre, compadre. 7 horas, acabou. Como era, camaraíso? Você faz farta aqui. A Voz do Brasil será retransmitida a partir das 8 da noite aqui na onda. Acabou aqui. O bom demais da conta, hein? Vamos lá, abração. Meu amigo Rafael, que tá na sintoniagem, tá lá com o carinho dele, que é a Raquel também, curtindo a onda nesse momento. Depois do intervalo, já tem as cantigas aí pra vocês aí, viu, compadre? 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Abraçar também aqui o Guina e toda a equipe lá da Rosajo, Planejados também. Abraço aí, turma. Obrigado pelo carinho sempre, hein? Obrigado pela força, tá curtindo a onda aqui. 19996494351. Bom, é das palavras, intervalo acaba mais ligeiro que namoro de artista, por exemplo, né? Rapidamente. 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

0: Livre, compadre, 7h17, noite pra você, Bruto, Paula Fernandes, aqui na Onda, Cabuco. É o batidão do nosso rancho que vai prosseguindo por aqui sempre com os nossos amigos do Jardim São Pedro Supermercado. Daqui a pouquinho eu tenho mais uma dica das marmitas ultra congelada do Jardim São Pedro pra você. Nós vai prosseguindo nessa sexta-feira, 2 do mês de outubro. Agora nós moemos as palavras, rapaziada. Você fica aí junto com nós, senão o trem fica mais difícil que fazer festa surpresa pra vidente, né?
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0: Valeu, meu compadre! Tá na onda, tá com tudo. Pra fim das labutas do rancho, sempre com os nossos amigos do Jardim São Pedro Supermercados. Obrigado pelo carinho, turma. Amanhã estaremos de volta bem cedinho, a partir das 5 da manhã. Tem o nosso Memória Sertaneja aqui no Rádio Brasileiro do Brasil. Deixar a saideira pra vocês. Valeu, turma!
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0: 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As notícias do governo federal que movimentaram o país no dia de hoje.
1: Olá, boa noite.
2: Boa noite para você que nos acompanha em todo o país.
1: Sexta-feira, 2 de outubro de 2026.
2: Vamos aos destaques do dia.
1: Resgate de dinheiro das casas de apostas online. Mais de R$1.400.000 devem ser retirados até segunda-feira.
2: A partir do dia 6, terça-feira, os sites e aplicativos deixam de operar. Luana Karen.
3: Os recursos que ainda estiverem nas contas vão começar a ser devolvidos aos apostadores pelos próprios bancos que operam as bets.
1: ECA Ambiental garante o direito de crianças e adolescentes ao contato com a natureza.
2: E nas escolas, a educação ambiental vira tema em sala de aula. Pablo Mundim.
4: A partir de agora, o país conta com uma política nacional de educação ambiental escolar. Isso significa que as redes de ensino da educação básica devem dar conteúdos relacionados à educação ambiental nas salas de aula.
1: Domingo é de eleições.
2: Polícia Rodoviária Federal atua para manter a segurança e garantir o livre deslocamento dos eleitores. Luciana Colares de Holanda.
5: Polícia Rodoviária Federal orienta que é importante buscar informações sobre o trajeto até os locais de votação.
1: Hoje na apresentação da Voz do Brasil, Mariana Jungmann e Luciano Seixas.
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1: Quem tem valores a resgatar de apostas em bets tem até segunda-feira para fazer isso diretamente nos sites ou aplicativos.
2: Com a proibição dos jogos, os sites têm até essa data para permanecerem no ar.
1: Depois, o dinheiro será devolvido com o intermédio dos bancos.
3: Termina na próxima segunda-feira, dia 5, o prazo para que pessoas que tenham saldo em sites de apostas possam resgatar o valor diretamente nas páginas. De acordo com o ministro da Fazenda, Dario Durigan, desde a última sexta-feira, foram resgatados cerca de 30% do valor que estava em posse das empresas de bets. O saldo a retirar ainda soma R$1.400.000. O ministro destacou que, a partir do dia 6, terça-feira, os sites e aplicativos deixam de operar e os recursos que ainda estiverem nas contas vão começar a ser devolvidos aos apostadores pelos próprios bancos que operam as bets.
6: O jeito mais simples e fácil da pessoa pegar o seu dinheiro de volta é entrar no site e retomar o dinheiro até segunda-feira, dia 5, fim do dia. Lembrando que quem não conseguir fazer, por não ter recebido essa mensagem, por ter tido qualquer dificuldade, qualquer impedimento, que esse recurso, como é das pessoas, vai ser devolvido depois pelos próprios bancos que operam para as bets. Entre os dias 9 e 14 de outubro, vão fazer a devolução.
3: Ainda de acordo com o ministro Dario Durigan, foram identificadas 48 contas em casas de apostas com saldo superior a R$500.000. Esses perfis estão passando por uma análise mais detalhada por parte do governo. Já o ministro da Justiça e Segurança Pública, Wellington Silva, afirmou que desde a última sexta-feira, mais de 10 mil sites ilegais de apostas foram identificados e retirados do ar.
7: Do ponto de vista de derrubada de sites, o número de hoje, nós já passamos de 10 mil sites encaminhados para a Anatel para a derrubada. Nós estamos refinando os fluxos e estamos aprofundando cada vez mais a questão da fiscalização.
3: Em outra frente, o Ministério da Saúde iniciou uma campanha nacional de prevenção aos danos das apostas online, com depoimentos e um tutorial que orienta o usuário a realizar um autoteste para identificar possíveis riscos relacionados às apostas.
8: Eu vi que tinha um monte de gente ganhando e achei que comigo ia ser igual. Eu estava apostando sem parar, só para tentar recuperar o que eu tinha perdido. A depressão e a ansiedade estavam tomando conta de mim.
9: O SUS pode te ajudar a sair dessa situação. As apostas online são um problema, causam dependência, te endividam e destroem sua família.
3: De acordo com o resultado obtido no autoteste, são indicadas opções de orientação e cuidado, como o teleatendimento disponível no Meu SUS Digital, a plataforma centralizada de autoexclusão do Ministério da Fazenda e os serviços presenciais disponíveis no SUS. O material oficial da campanha e o autoteste podem ser encontrados na página gov.br/apostasonline. Reportagem Luana Karen.
2: Para registrar denúncias sobre irregularidades ou oferta ilegal de apostas, acesse gov.br/falabr.
1: Lá é possível descrever o caso com informações que possam ajudar na apuração, informando endereços de sites ilegais. Também é possível anexar documentos, imagens e outros arquivos.
2: A denúncia também pode ser registrada de forma anônima. Nesse caso, a pessoa não recebe protocolo nem pode acompanhar o andamento da manifestação.
1: No próximo domingo, milhões de brasileiros vão às urnas para escolher seus representantes no executivo e no legislativo.
2: Para garantir o fluxo no trânsito e garantir que todos consigam chegar aos locais de votação, a Polícia Rodoviária Federal estará de prontidão.
1: O trabalho nas ruas será feito de forma integrada com outros órgãos de segurança.
5: Garantir o livre deslocamento dos eleitores até os pontos de votação, manter a segurança e evitar imprevistos a quem vai votar. A Polícia Rodoviária Federal já está trabalhando para isso desde antes das eleições. E o trabalho inclui a integração com outras instituições, tribunais regionais eleitorais, forças de segurança e instituições públicas vão atuar em conjunto no período eleitoral para definir a mobilização em cada local. A diretora de operações da PRF, Nádia Zilotti, explica que todo o efetivo estará disponível nos dias de votação.
10: Para este próximo domingo estaremos com todo o efetivo disponível e, além disso, nós temos a publicação de normativos que garantem a fluidez, a segurança viária para o cidadão, por meio da restrição de veículos muito longos ou então que estejam transportando cargas muito pesadas.
5: A restrição de tráfego para veículos pesados vale para os dias 4 e 25 de outubro, primeiro e segundo turnos. E a Polícia Rodoviária Federal orienta que os eleitores se planejem antes de ir votar. Além de se certificar de que está com o título de eleitor em mãos, é importante buscar informações sobre o trajeto até os locais de votação. E a diretora de operações faz um alerta também para quem vai pegar a estrada.
10: Observe as normas de trânsito, utilize o cinto de segurança, peça para os demais usuários do veículo também utilizarem o cinto, não fale ao celular, observe os limites de velocidade. Essas e tantas outras normas de trânsito são essenciais, indispensáveis para que você consiga sair da sua residência e retornar em segurança.
5: A PRF mantém o atendimento à população nas unidades operacionais dos 26 estados e do Distrito Federal e pelo telefone 191. Reportagem Luciana Colares de Holanda.
2: E as Forças Armadas também vão apoiar a Justiça Eleitoral para que a votação e a apuração ocorram com segurança nas eleições.
1: A atuação mobiliza mais de 26 mil militares de regiões isoladas da Amazônia a grandes centros urbanos.
2: O Brasil vai sediar a Copa do Mundo Feminina de Futebol em 2027 e os preparativos para o evento já começaram.
1: Para receber profissionais de outros países que atuarão em atividades relacionadas à competição, o Ministério da Justiça e Segurança Pública publicou regras específicas para autorização de residência temporária de imigrantes que vão trabalhar no Mundial.
2: O diretor do Departamento de Migrações do Ministério da Justiça, Vitor Sempel, reforça que a autorização não é definitiva e os pedidos poderão ser analisados em até 10 dias úteis.
11: Essa portaria, ela só regulamenta o caso da autorização de residência temporária, até o encerramento do evento ou até 6 meses após o encerramento do evento. Essa portaria, ela cria quase como um fast track, né? Um procedimento acelerado aqui, né? Então, são 10 dias úteis, uma vez protocolado o processo, que o Ministério da Justiça e Segurança Pública tem para analisar aquele pedido.
1: Os pedidos deverão ser feitos pelo Sistema de Gestão e Controle de Imigração no endereço migrante.mj.gov.br.
2: Mais chuvas no sul e estiagem no centro-oeste e norte do país.
1: É o que o fenômeno El Niño deve provocar no Brasil nos meses de outubro, novembro e dezembro deste ano, de acordo com um boletim divulgado pelo INMET, o Instituto Nacional de Meteorologia.
12: O fenômeno climático El Niño deve ganhar força entre outubro e dezembro, período que marca a transição da primavera para o verão. A meteorologista do IMET, Instituto Nacional de Meteorologia, Tamara Parente, explica que se a previsão se confirmar nos próximos meses, o fenômeno deve atingir intensidade muito forte e poderá ser o mais intenso registrado desde 1950.
13: A gente trabalha, né, como uma previsão, mas é certo que o El Niño pelo menos será na categoria forte, podendo chegar até dezembro na escala muito forte, que seria ali a última escala de intensidade do El Niño.
12: O cenário previsto para o país é marcado por contrastes. A região sul tende a registrar chuvas acima da média, que pode causar enchentes, alagamentos e deslizamentos de terra. Já as áreas do centro e do norte do país podem enfrentar períodos mais secos, com aumento do risco de incêndios. As temperaturas também devem permanecer acima do normal em grande parte do território brasileiro. O ministro da Pesca e Aquicultura, Edipo Araújo, alerta que o El Niño também pode alterar os níveis de chuvas das regiões norte e sul do país e, consequentemente, impactar nas atividades dos trabalhadores que dependem da pesca.
14: Temos uma sala de crise do governo federal com um olhar transversal aos diferentes segmentos econômicos e sociais que envolve o público que irá sentir os efeitos do El Niño este ano. Teve um efeito moderado para alto que deve impactar e contrair muito o ambiente aquático, o que vai impactar diretamente a atividade pesqueira.
12: O El Niño é caracterizado pelo aquecimento anormal e persistente da superfície do Oceano Pacífico na região da linha do Equador. Durante o fenômeno, que normalmente começa a se formar no segundo semestre do ano, as águas ficam pelo menos 0,5 graus Celsius acima da média por um período de no mínimo 6 meses. A Defesa Civil Nacional possui um serviço de alerta sobre riscos de desastre natural. Para receber informações sobre a região onde você está, é só enviar um SMS para 4199 com o número do CEP ou pelo WhatsApp 61-2034-4611. Reportagem Gabriela Noronha.
15: E como o fenômeno climático El Niño pode atingir o agro? Para responder essa questão, o Ministério da Agricultura e Pecuária lançou hoje uma página oficial com informações e orientações sobre o El Niño e seus possíveis impactos na agricultura e na pecuária brasileira.
1: A página pode ser encontrada no site do Ministério da Agricultura, em gov.br/agricultura.
15: E pescadores e pescadoras de todo o país têm até o dia 31 de dezembro para enviar o relatório anual de exercício da atividade pesqueira, o REAP, de 2021 a 2025.
1: O REAP é uma forma de comprovar o exercício do trabalho. Também contribui para manter a licença de pesca ativa no Registro Geral da Atividade Pesqueira, requisito para o seguro defeso.
15: Para deixar tudo regularizado, vá na plataforma Pesque Brasil, do Ministério da Pesca e Aquicultura.
1: Lá informe o que realmente pescou e comercializou, sem deixar informações de fora. Se não tiver pescado em algum período, informe essa situação no relatório.
15: A diretora do Departamento de Registro e Monitoramento da Pesca e Aquicultura, Elielma Ribeiro Borsen, fala da importância do preenchimento do relatório.
16: Para manter seu RGP ativo junto ao MPA, é necessário que você envie o relatório de exercício de sua atividade, o REAP, que pode ser enviado mensalmente ou ao final de cada ano. Fique atentos para não perder o prazo de envio e preencha corretamente com todos os dados de sua pescaria, com todos os dados que são solicitados. Essa informação fortalece as políticas públicas da pesca no país, garantindo a visibilidade dessa importante atividade econômica.
1: O contato com a natureza e a educação ambiental ganham reforço na legislação brasileira.
15: O chamado ECA Ambiental amplia esses direitos para crianças e adolescentes, enquanto uma nova política orienta as escolas sobre educação ambiental e mudanças climáticas.
1: Confira na reportagem de Pablo Mundim.
17: Brincar ao ar livre, ter contato com a natureza e aprender a cuidar do meio ambiente. Esses direitos agora estão expressamente previstos na legislação brasileira para crianças e adolescentes. A nova lei, conhecida como ECA Ambiental, amplia o estatuto da criança e do adolescente e estabelece diretrizes para garantir o acesso a ambientes saudáveis, como praças, parques e áreas verdes. E a escola tem um papel importante nesse processo. A lei incentiva a educação baseada na natureza e adaptação dos espaços escolares para ampliar essas experiências. E a partir de agora, o país conta com uma Política Nacional de Educação Ambiental Escolar. Isso significa que as redes de ensino da educação básica devem dar conteúdos relacionados à educação ambiental nas salas de aula. A Coordenadora-Geral de Educação Ambiental para a Diversidade e Sustentabilidade do Ministério da Educação, Viviane Vazzi Pedro, explica os objetivos da iniciativa.
18: A iniciativa busca fortalecer a educação ambiental nas escolas e apoiar as redes de ensino em ações de prevenção, mitigação e adaptação às mudanças climáticas.
17: A Política Nacional de Educação Ambiental Escolar prevê ainda apoio às redes de ensino na criação de protocolos de emergência climática e planos de adaptação da infraestrutura escolar, principalmente em regiões mais vulneráveis. Em Brasília, projetos ambientais já fazem parte da rotina de estudantes da rede pública. Na Escola Parque, os alunos participam de atividades que estimulam o cuidado com o espaço coletivo e aproximam as crianças da natureza. É o conhecimento na prática, explica a diretora do colégio, Aline Prota Lana.
19: Poder ter aula no meio da natureza e complementar o currículo de uma forma muito rica, porque aqui eles estão trabalhando só na prática, né? Com todas essas áreas, eles estão trabalhando colocando a mão na massa mesmo, podendo vivenciar tudo isso a partir do contexto que eles já estão inseridos.
17: Na Escola Parque, os alunos aprendem a plantar, cuidar e colher alimentos. O coordenador de meio ambiente da escola, Leonardo Rattano, destaca que essas experiências fazem parte do aprendizado dos estudantes e mostram na prática a importância de preservar o ambiente.
20: Com isso a gente vai aos poucos, né, fazendo essa alfabetização ecológica e criando nas crianças, né, essa importância de preservar o meio ambiente.
17: E o aprendizado não fica só na escola. Arnaldo Alves de Souza, estudante de 11 anos, sabe que pode levar para casa o que aprende nas atividades.
21: Que a gente aprende várias coisas e nós pode fazer isso em casa.
17: O ECA Ambiental prevê a atuação conjunta da União, dos estados, do Distrito Federal e dos municípios na implementação das medidas. Já a Política Nacional de Educação Ambiental Escolar contará com uma rede de governança para apoiar gestores e redes de ensino na elaboração de protocolos de emergência climática e planos de adaptação das escolas. Reportagem Pablo Mundim.
15: E foi criada uma rede de proteção a profissionais de educação que sofreram violências relacionadas ao exercício da profissão.
1: Agora eles podem contar com serviço de acolhimento, orientação e informação oferecido pelo Observatório Nacional da Violência contra Estudantes, em parceria com o Ministério da Educação.
22: Profissionais da educação que sofreram violência relacionada ao exercício da profissão podem contar com serviço de acolhimento, orientação e informação. A rede de apoio é oferecida pelo Observatório Nacional da Violência contra Estudantes, em parceria com o Ministério da Educação. A iniciativa é realizada por meio de um projeto de extensão da Universidade Federal Fluminense, no Rio de Janeiro. O serviço de acolhimento, orientação e informação aos que sofreram violência como profissionais da educação estão presentes em todas as regiões do país, como explica Erasto Fortes Mendonça, coordenador geral de políticas educacionais em direitos humanos do MEC.
23: Observatórios regionais sediados em universidades federais nas 5 regiões do país, a rede aproxima o acolhimento das diferentes realidades dos profissionais da educação. O serviço articula apoio pedagógico, orientação jurídica e atenção à saúde mental para educadores que sofrem violência em razão de seu trabalho.
22: O serviço integra o eixo proteção e defesa dos profissionais da educação, da Política Nacional de Educação em Direitos Humanos nas instituições de ensino, a EducaDH. Erasto Fortes destaca a importância de os educadores contarem com essa rede de proteção.
23: Proteger educadoras e educadores contra a violência, a censura e a perseguição é defender o direito à educação e à liberdade de ensinar e de aprender.
22: Entre outras situações, o serviço atende casos de desrespeito à autonomia docente e de exposição indevida de voz ou imagem com acusações contra educadores. O serviço atende casos relacionados à censura a conteúdos escolares ou contra aulas sobre temas como gênero, raça e desigualdade social. Locução: Júlio César de Oliveira. Reportagem: Isaías Godinho.
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15: O Dia Mundial Mundial dos Animais está logo ali, é domingo, 4 de outubro.
1: E quer lugar melhor para lembrar dessa data do que a Transpantaneira? Fazer esse caminho é como estar num safari de verdade, só que bem aqui no Brasil.
15: Ali você dá de cara com jacarés, capivaras, tuiuiús e um monte de aves coloridas que parecem posar para foto.
1: E a grande estrela que todo mundo quer ver de perto é a onça-pintada, que está na lista de espécies ameaçadas.
15: Por isso, o turismo na região precisa ser feito com muita responsabilidade para proteger e também para proteger a região e todas as espécies que vivem por lá.
4: Imagine percorrer uma estrada em que a qualquer momento o próximo encontro pode estar dentro d'água, no alto de uma árvore ou escondido no meio da vegetação. No Pantanal de Mato Grosso, esse caminho existe. É a estrada Parque Transpantaneira que liga Poconé a Porto Jofre. São cerca de 145 quilômetros de estrada de terra com 125 pontes. Mas, para quem percorre o trajeto, a estrada é muito mais que um caminho. É uma espécie de observatório a céu aberto. Jacarés, capivaras, tuiuiús e dezenas de espécies de aves fazem parte da paisagem. E não é preciso chegar ao destino para começar o passeio. Muitas vezes, a atração está justamente às margens da estrada. A criadora de conteúdo, Beatriz Venturini, saiu de São Paulo para ter essa experiência.
6: O que a gente sentiu foi mais ou menos como se estivéssemos em um safari, né? Porque a gente andava de carro e não sabia o que esperar na próxima ponte. E a gente sempre se surpreendia, né? O que eu mais gostei, acho que foram os jacarés, pela quantidade. E assim, vimos mais de 20, assim, na mesma ponte. É um espetáculo ver as onças em Porto Jofre. Foram experiências maravilhosas, né?
4: Ainda trilhas e passeios de barco. E quando o dia termina, o Pantanal ganha outros sons e outros moradores começam a aparecer. Mas não se engane, no caso da observação noturna, onde é possível ver antas, um dos maiores mamíferos do Pantanal, é indispensável apoio especializado. É o que explica o coordenador do Centro Nacional de Pesquisa e Conservação de Mamíferos Carnívoros do ICMBio, Rogério de Paula.
7: Passeios aí viram safaris noturnos, né? Que levam as pessoas, os holofotes, né, as grandes lanternas de luz que vão fazer a focagem nos campos, é isso. Aí é um turismo um pouco mais especializado, menos individualizado.
4: Para quem visita a Transpantaneira, cada quilômetro percorrido revela sons e cenas inesquecíveis. Um dos encontros mais esperados, sem dúvida, é com ela. A onça pintada. Para a enfermeira Rosiane Feitosa, o momento é inesquecível.
8: Eu tive a oportunidade de ver a onça no Pantanal. Foi um daqueles momentos que a gente sabe que vai guardar para sempre na lembrança, no coração. Ver um animal que eu admiro tanto, livre e no seu habitat natural, foi emocionante demais.
4: O felino, símbolo da fauna brasileira, é uma espécie ameaçada de extinção e está entre os animais monitorados pelo ICMBio. O trabalho inclui pesquisa científica e ações de conservação, como ressalta o coordenador do Centro Nacional de Pesquisa e Conservação de Mamíferos Carnívoros, Rogério de Paula.
7: Quando a gente fala do turismo, né, se o turismo ele não é bem controlado, ele pode vir a ser um problema. Então a gente tem hoje ali nessa área de observação das onças pintadas, você tem uma rede de trabalho onde muitos piloteiros ali de lanche, de barcos que vão levar turistas, eles acabam se concentrando quando se encontra uma onça, porque eles comunicam pelo rádio, todo mundo vai lá mostrar para os seus turistas. Então a gente tem instituído diretrizes, qual que é a distância de aproximação, número de pessoas, né, presentes, e isso a gente começou a ver a necessidade de revisar essa política nos últimos anos.
4: E talvez seja justamente essa a maior experiência de quem atravessa a Transpantaneira, perceber que ali a gente não está apenas passando pela natureza, está entrando no território dela, um território onde cada ponte, cada curva e cada som podem anunciar um novo encontro. Com sonorização de Reinaldo dos Santos, reportagem Karine Melo.
1: E na semana que vem vamos trocar a estrada pelo mar e falar de viagens em cruzeiros brasileiros.
15: Para quem gosta de viajar e conhecer lugares novos, o turismo de cruzeiro pode ser uma boa opção.
1: Eles reúnem lazer e a oportunidade de conhecer vários destinos em um só roteiro.
15: A temporada de cruzeiros começa esse mês e estão previstos 8 navios e 187 roteiros, com oferta de mais de 831 mil leitos.
1: Então vem viajar com a gente e viver essa experiência em alto mar.
15: E essas foram as notícias do governo federal.
1: Uma realização da Secretaria de Comunicação Social da Presidência da República.
15: Com produção da empresa Brasil de Comunicação.
1: Fique agora com as notícias do Poder Judiciário e do Congresso Nacional. Boa noite, bom fim de semana.
15: A gente volta segunda-feira. Boa noite.

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2: STF estabelece regras para petições protocoladas em processos já existentes.
3: Advogados devem identificar processos que envolvam assédio eleitoral.
2: Termina prazo para propaganda eleitoral paga na imprensa escrita.
3: Boa noite, eu sou Marcela Luiza.
2: E eu sou Walter Lima.
3: A presidência do Supremo Tribunal Federal publicou nesta sexta-feira uma resolução com o objetivo de organizar e conferir mais transparência ao envio e à distribuição de pedidos apresentados dentro de processos que já estão em andamento.
2: A medida busca assegurar a regra de que os processos devem ser distribuídos de forma aleatória, mediante sorteio entre os ministros.
3: A norma também pretende reforçar o princípio do juiz natural, evitando que novos pedidos fiquem vinculados automaticamente a um relator específico.
2: A resolução entra em vigor na data de sua publicação e vale apenas para as petições protocoladas a partir dessa data.
3: Advogados devem identificar processos que envolvam assédio eleitoral.
2: A norma vai permitir que a Justiça do Trabalho acompanhe os casos. Marla Lacerda.
4: Ações trabalhistas sobre assédio eleitoral devem incluir um identificador específico no cadastro do processo judicial eletrônico, o PJE. A correta identificação vai dar maior visibilidade ao problema, uniformidade ao tratamento desses casos, além de facilitar a atuação da Justiça do Trabalho. Juízes também devem comunicar ao Ministério Público do Trabalho e ao Ministério Público Eleitoral a existência de fatos que possam caracterizar essa prática. A medida vai ajudar no desenvolvimento de ações de prevenção, fiscalização e combate ao assédio eleitoral, fortalecendo a proteção dos trabalhadores.
3: Há 3 dias do primeiro turno das eleições, termina prazo para propaganda eleitoral paga na imprensa escrita.
2: A regra vale para jornais, revistas e tabloides e está prevista na legislação eleitoral. Guilherme Firmino.
5: Termina hoje o prazo para divulgação paga de propaganda eleitoral na imprensa escrita. Jornais, revistas e tabloides também não podem mais reproduzir essas propagandas na internet. A partir de amanhã, será permitida apenas a distribuição de material gráfico, como santinhos, e a realização de caminhadas, carreatas ou passeatas, até às 10 da noite. No domingo, as sessões eleitorais abrem às 8 horas da manhã e vão até às 5 da tarde, no horário de Brasília.
3: STJ mantém a ação de improbidade contra servidor federal após desclassificação da demissão em PAD, processo.

0: afirmou que a decisão em mandado de segurança não impede ajuizamento ou prosseguimento de ação civil pública por improbidade, pois não foram discutidas a existência dos fatos apurados no PAD, nem a autoria do servidor, mas apenas a proporcionalidade da pena de demissão, que foi afastada.
1: Justiça Federal mantém suspensão de associação indígena suspeita de desvios e apoio a garimpo ilegal no Pará.
2: A decisão acatou um pedido do Ministério Público Federal. Vanessa Pereira.
3: O MPF entrou com a ação após investigações apontarem irregularidades na associação, criada para defender os direitos dos povos caiapó. Entre os problemas estão a falta de prestação de contas, o uso indevido de recursos coletivos e o incentivo ao garimpo ilegal em terra indígena. A decisão mantém o bloqueio dos repasses mensais da Vale para a associação, que agora são depositados em uma conta judicial. O dinheiro fica protegido para a comunidade e poderá ser liberado pela justiça para atender necessidades urgentes da população indígena, como saúde e alimentação.
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1: Uma boa noite.
2: Um bom fim de semana e boas eleições.
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6: Eu sou Humberto Pinheiro e estes são os destaques de hoje do Jornal do Senado, que começa agora. Eleição deste domingo renovará 2/3 da composição do Senado Federal. Projeto prevê adaptação para atendimento de saúde digno a pessoas com obesidade. Senado pode acabar com limites de vagas para mulheres em concursos na área de segurança pública. Boa noite. Nas eleições deste ano, o eleitor vai escolher 6 representantes, em uma sequência que precisa ser observada na urna eletrônica. Para o Senado, serão 2 votos. O eleitor deve escolher 2 candidatos diferentes. Os detalhes com a repórter Yasmin Rodrigues.
7: Em 2026, cada eleitor vai votar 2 vezes para o Senado. Mas antes de chegar aos senadores, o eleitor precisa passar por outras escolhas na urna. E saber a ordem dos cargos e a quantidade de números de cada candidato ajuda a evitar erros na hora da votação. A jornalista do Senado, Esther Monteiro, explica a ordem e quantos dígitos devem ser digitados em cada escolha.
8: Primeiro é a vez do deputado federal, são 4 dígitos. Depois, deputado estadual ou distrital, 5 dígitos. E aí é que chega a vez do senador. São 2 votos, 2 nomes diferentes. E são 3 dígitos. E depois é que você vai votar para governador, 2 dígitos, e para presidente da República, 2 dígitos.
7: Também não é possível votar na legenda para senador. Como a eleição para o Senado é majoritária, o eleitor precisa escolher nominalmente 2 candidatos. Em uma eleição, cada estado e o Distrito Federal escolhem 1 senador. Na seguinte, 2. Neste ano, serão renovadas 54 cadeiras, o equivalente a 2/3 da casa. E os 2 votos para senador têm exatamente o mesmo peso.
6: 158 milhões de brasileiros vão às urnas neste domingo. O repórter Márcio Maturana traz mais números desta eleição e recomendações da Justiça Eleitoral.
9: Não se pode entrar na cabine eleitoral com celular ou outro objeto que possa registrar o voto. Esses aparelhos têm que ficar com os mesários, mas o presidente do Tribunal Superior Eleitoral, ministro Cássio Nunes Marques, recomenda que se levem os números num pedaço de papel.
10: A colinha eleitoral de papel pode e deve ser usada para que eleitoras e eleitores anotem os números dos candidatos e possam votar com calma e certeza.
9: Estão cadastrados 158 milhões de eleitores em 5.571 municípios com mais de 517 mil sessões eleitorais, que se somam a 1.351 sessões eleitorais no exterior. São 13 nomes disputando para presidente, 318 para senador e 7.803 para deputado federal.
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2: 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O Senado vai analisar um projeto de lei que obriga os estabelecimentos que prestam serviços público e privado de saúde a se adaptarem para garantir atendimento digno a pessoas com obesidade. Dados do Ministério da Saúde indicam que, em 2024, a proporção de adultos com obesidade no Distrito Federal e nas capitais de estado superou a marca de 25%. Repórter Alexandre Campos.
3: A ideia do projeto. O projeto é garantir às pessoas com obesidade o acesso à saúde por meio de equipamentos e mobiliário compatíveis com suas especificidades. Macas, cadeiras de rodas, balanças, aparelhos de aferição de pressão arterial e máquinas usadas no diagnóstico por imagem devem ser dimensionados de modo que possam garantir o pronto atendimento dessa parcela da população. Ao afirmar que essa adaptação nos estabelecimentos garante o acesso aos serviços de saúde, a médica e autora do projeto, senadora doutora Eudócia, do PSDB de Alagoas, citou algumas medidas que podem reduzir o número de casos de obesidade e suas complicações.
4: Conscientizarmos a nossa população que alimentação saudável, balanceada, exercícios físicos e manter a sua rotina de consultas médicas é de suma importância. Obviamente, também fazer o check-up, né? Uma vez por ano, ao menos, e na classe infantil é acompanhamento pediátrico.
3: Pelo texto, a assistência às pessoas com obesidade não deverá ser negada ou recusada caso no posto, unidade de saúde ou hospital não haja esse material disponível. A falta de equipamentos adequados também não pode representar qualquer constrangimento, exposição indevida, discriminação ou tratamento indigno.
2: O Senado pode acabar com o limite de vagas para o público feminino em concursos da área de segurança pública. A proposta, já aprovada na Comissão de Segurança Pública e que aguarda votação no plenário, ainda reserva pelo menos 20% das vagas nas polícias e corpos de bombeiros a mulheres. Repórter Bruno Lourenço.
5: O projeto de lei que proíbe a limitação de vagas para mulheres em concursos da área de segurança pública cria ainda a Política Nacional de Valorização das mulheres para o setor. A proposta reserva também pelo menos 20% das vagas nos concursos públicos para as polícias e bombeiros para o público feminino. A relatora na Comissão de Segurança Pública, senadora Damares Alves, do Republicanos do Distrito Federal, defendeu as medidas.
6: O que queremos? Uma política de valorização da mulher lá na Polícia Militar, no Corpo de Bombeiro, na Polícia Civil.
5: A nova política, que será condição para o repasse de verbas do Fundo Nacional do Setor, estabelece igualdade de oportunidades entre mulheres e homens nas carreiras da segurança pública, fim da exclusividade ou preferência dessas atividades para homens, rejeição de práticas, atitudes e crenças discriminatórias e o enfrentamento do assédio e da violência contra mulheres no ambiente de trabalho.
2: Mulheres vítimas de violência doméstica e familiar em situação de vulnerabilidade social e econômica poderão ter acesso ao Auxílio Recomeço. A proposta é análise na Comissão de Assuntos Econômicos, determina que o benefício de até um salário mínimo será pago mensalmente pelo prazo de 6 meses, podendo ser prorrogado. Pelo projeto, o pagamento poderá ser acumulado com outros programas assistenciais. O custeio do auxílio poderá ser feito com verbas da União ou de fundos específicos de proteção às mulheres. Estados, Distrito Federal e municípios também poderão complementar os recursos. Na avaliação do autor da medida, senador Confúcio Moura, do MDB de Rondônia, a dependência financeira pode dificultar o rompimento da situação de violência sofrida pela mulher.
7: Grande parte das mulheres suportam a violência por causa do homem protetor do homem, que é um mantenedor da casa, mas tirando ela dali, levando para proteção, garantindo uma sustentação por 6 meses e capacitando essas mulheres, com certeza a coisa melhora.
2: Com trabalhos técnicos de João Lira, o Jornal do Senado fica por aqui. Acompanhe agora as notícias do Tribunal de Contas da União e da Câmara dos Deputados. Boa noite e bom fim de semana.
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9: O Tribunal de Contas da União fiscalizou a execução das obras da BR-230 na Paraíba após reclamações da população sobre as condições da rodovia. A auditoria analisou o trecho de 30 quilômetros. O contrato ultrapassou R$560 milhões e a obra avançou apenas 32% em 9 anos. O TCU também identificou o risco de paralisação por falta de recursos, problemas ambientais e questões contratuais. Na sessão plenária que analisou o processo, o ministro relator Walton Alencar comentou os impactos da situação.
10: O resultado é uma rodovia em obras há muitos anos, com desvios, insegurança viária e prejuízos à mobilidade e à economia da região.
9: Para 2026, estão previstos apenas R$12 milhões, sendo que mais de R$300 milhões ainda precisam ser executados. Saiba mais em tcu.gov.br.
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11: Discriminação contra pessoas com deficiência nas escolas terá pena maior.
12: Pais de recém-nascidos devem receber treinamento antes da alta hospitalar.
11: Projeto de lei autoriza a instalação de suportes para bicicletas em ônibus.
12: Boa noite. Avança na Câmara a proposta que prevê a instalação de suportes para bicicletas em ônibus. A repórter Silvia Munhato tem mais detalhes.
13: A Comissão de Viação e Transportes da Câmara dos Deputados aprovou o projeto que autoriza a instalação de suportes para o transporte de bicicletas na parte externa ou no interior de ônibus e micro-ônibus. O texto permite a instalação dos suportes nos transportes urbano e rural, cabendo aos estados e municípios definir o percentual mínimo da frota que deve contar com equipamento. A relatora, deputada Leda Borges, do Republicanos de Goiás, explicou que os suportes deverão ser aprovados por órgão ou entidade de metrologia legal, assegurando que a implementação da medida observe critérios de segurança e adequação técnica dos veículos. A proposta que autoriza a instalação de suportes para o transporte de bicicletas na parte externa ou no interior dos ônibus será analisada agora pela Comissão de Constituição e Justiça. Da Rádio Câmara de Brasília, Silvia Munhato.
8: Transportes.
11: Rodrigo de Castro, do União de Minas Gerais, apoia projeto que dispensa até 2032 a cobrança do adicional ao frete para a renovação da Marinha Mercante em transportes destinados às regiões Norte e Nordeste. O benefício vale para operações de cabotagem, navegação fluvial e lacustre.
12: Rodrigo de Castro considera que a prorrogação pode reduzir os custos de transporte nessas regiões, já que o adicional é cobrado sobre o frete marítimo.
11: Gutenberg Reis, do MDB do Rio de Janeiro, apresentou o projeto que autoriza o Instituto Cultural Marinha Mercante a instituir 14 medalhas e ordens honoríficas. A proposta busca valorizar contribuições para áreas como transporte, segurança da navegação e economia do mar.
12: O deputado ressalta a importância estratégica da Marinha Mercante no desenvolvimento econômico, logístico e energético do Brasil. Gutenberg Reis reitera que o reconhecimento de profissionais que contribuem para o crescimento sustentável do setor pode fortalecer a cultura marítima.
8: Economia.
11: A Câmara analisa proposta de emenda à Constituição que permite que estados e municípios concedam créditos do imposto sobre bens e serviços para doadores e patrocinadores de projetos culturais e esportivos. Na visão de Luiz Fernando Faria, do União de Minas Gerais, a medida preserva o financiamento desses setores após a reforma tributária.
12: O texto estabelece que o Comitê Gestor do IBS vai definir critérios para a liberação dos incentivos sem comprometer a arrecadação dos entes federados. Luiz Fernando Faria ressalta que o apoio tributário à cultura e ao esporte é fundamental para movimentar a economia criativa.
11: Stefano Aguiar, do PSD de Minas Gerais, defende a ampliação da imunidade tributária para entidades esportivas sem fins lucrativos. Proposta sobre o tema em análise na Câmara é que para essas organizações, as instituições de educação e assistência social impedindo a cobrança de impostos sobre patrimônio, renda e serviços.
12: A medida reduz os custos dessas entidades e fortalece atividades esportivas voltadas à inclusão social, à formação de atletas, à educação e à promoção da saúde. Stefano Aguiar explica que a medida alcança organizações ligadas aos movimentos olímpico, paralímpico, clubístico e educacional.
11: A Câmara aprovou e enviou ao Senado o projeto que estabelece diretrizes para a política industrial, tecnológica e de comércio exterior do país. Antônio Doido, do MDB do Pará, apoia a matéria que prevê, entre outros pontos, metas para ampliar a produção, gerar empregos e reduzir desigualdades regionais.
12: Antônio Doido esclarece que o governo federal deverá apresentar essa política ao Congresso no primeiro ano de cada mandato presidencial. A proposta também determina a prestação de contas anual sobre o cumprimento das metas e os resultados das medidas adotadas.
11: Afonso Florence, do PT da Bahia, sugere a criação do Registro Nacional de Beneficiários Finais sob gestão da Receita Federal. A proposta obriga a identificação das pessoas físicas que realmente controlam ou lucram com empresas e fundos de investimento no país.
12: De acordo com Afonso Florence, o objetivo é acabar com o uso de laranjas e empresas de fachada. A medida, na avaliação do parlamentar, integra cadastros públicos para combater a lavagem de dinheiro, a sonegação fiscal e a infiltração do crime organizado na economia.
8: Educação.
11: A Comissão de Educação aprovou uma proposta que prevê punição mais rigorosa para quem discriminar pessoas com deficiência nas escolas. A reportagem é de Agui Pontes.
14: A Comissão de Educação da Câmara dos Deputados aprovou uma proposta que pune com mais rigor atos discriminatórios contra crianças nas escolas públicas e privadas. O projeto da deputada Samia Bonfim, do PSOL de São Paulo, prevê multa de 3 a 20 salários mínimos para o profissional envolvido. Segundo a relatora, a deputada Fernanda Melchiona, do PSOL do Rio Grande do Sul, a proposta se concentra principalmente em dar um nome para os tipos de violência e discriminação que uma criança, adulto ou adolescente com deficiência pode sofrer em um ambiente escolar. Eles seriam dificultar a matrícula, impedir ou inviabilizar a permanência na escola, excluir o aluno das atividades de lazer e cultura, negar profissional de apoio capacitado para atendimento da criança ou adolescente, negar adaptação do currículo, isso além das demais formas de discriminação previstas no Estatuto da Pessoa com Deficiência. Práticas de bullying e de abuso de autoridade também seriam punidas, segundo o texto aprovado. Pela Constituição, as escolas públicas ou privadas já são obrigadas a se adaptar às necessidades do estudante. No entanto, segundo Fernanda Melchiona, isso não impediu que famílias enfrentassem entraves para ter e manter acesso à educação para pessoas com deficiência.
15: A gente recebe esse relato de negativa de matrículas, a gente recebe o relato de falta de pessoal capacitado, a gente recebe o relato de exclusão desse aluno nas atividades, ou aluna nas atividades de cultura e lazer. Então, esses temas são claramente discriminatórios.
14: Segundo a proposta, outro ato previsto é a obrigatoriedade de formação continuada de professores e de equipes de suporte para receber estudantes com deficiência. A proposta está agora na Comissão de Finanças e Tributação. Deve seguir depois para a Comissão de Constituição e Justiça. Da Rádio Câmara de Brasília, Agui Pontes.
8: Segurança Pública.
12: projeto de Átila Lira, do PP do Piauí, tipifica como crime o descumprimento de medidas cautelares alternativas à prisão. O texto pune com reclusão de 2 a 5 anos o infrator que, por exemplo, romper a tornozeleira eletrônica ou descumprir horários de recolhimento.
11: Átila Lira argumenta que a legislação atual deixa as forças de segurança sem respaldo para prender em flagrante quem desrespeita ordens judiciais. Ele argumenta que a criação de um crime autônomo garante a prisão imediata e fortalece a eficácia das decisões da justiça.
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8: Saúde.
12: A Câmara analisa projeto que prevê treinamento de primeiros socorros para pais de recém-nascidos antes da alta hospitalar. O objetivo é evitar a morte de crianças, especialmente por engasgo, como informa o repórter Luiz Cláudio Canuto.
17: A Comissão de Saúde da Câmara dos Deputados aprovou o projeto que determina treinamento de primeiros socorros para pais ou responsáveis de recém-nascidos antes da alta hospitalar. O texto inclui no Estatuto da Criança e do Adolescente a obrigatoriedade de hospitais oferecerem orientação e treinamento para isso, com ênfase em manobras para desobstrução das vias aéreas. O texto original da deputada Camila Jara, do PT do Mato Grosso do Sul, obrigava o oferecimento de treinamento antes da alta. A relatora, deputada Marussa Boldrin, do Republicanos de Goiás, dispensa a obrigação se os pais ou responsáveis tiverem sido capacitados para isso no pré-natal. O deputado Padre João, do PT de Minas Gerais, leu o parecer na Comissão de Saúde no lugar da relatora e afirma que pequenos objetos podem ser fatais.
18: O engasgo, né? Popularmente o engasgo, que é essa obstrução das vias respiratórias, até por aleitamento, sobretudo mamadeira ou bico, ou pequenos alimentos. Os dados que só em 2024 tivemos 300 óbitos de crianças. E olha que com treinamento você salva essa vida. Isso aconteceu comigo recente, numa reunião, uma pessoa adulta, ao alimentar, estava na mesa do refeitório, engasgou com o alimento. Teve um colega que era também devidamente capacitado, salvou a pessoa. Quando ela torna obrigatório, é o momento que os pais estão empolgados com a criança, estão muito propícios a acolher esta formação e que, de fato, como vimos, salva a vida.
17: Há cerca de 300 mortes de crianças com menos de um ano no país em 2024 por engasgo, são dados do Ministério da Saúde. A orientação é uma medida de proteção à vida e à saúde das crianças nos primeiros meses de vida, na opinião da relatora Marussa Boldrin. A proposta que determina treinamentos de primeiros socorros para pais ou responsáveis de recém-nascidos antes da alta hospitalar ainda precisa passar pelas comissões de Previdência, Assistência Social, Infância, Adolescência e Família e de Constituição e Justiça. Para virar lei, precisa ser aprovada pela Câmara e pelo Senado. Da Rádio Câmara de Brasília, Luiz Cláudio Canuto.
8: Agricultura.
11: Marcelo Moraes, do PL do Rio Grande do Sul, é contrário à portaria do Ministério da Agricultura que estabelece novas regras para a classificação e comercialização de morangos. Na visão do parlamentar, as exigências aumentam a burocracia e os custos para os produtores.
12: Marcelo Moraes argumenta que as regras podem provocar a rejeição de lotes e prejuízos, principalmente para pequenos e médios produtores. O deputado também alerta para possíveis impactos na oferta de morangos e nos preços ao consumidor.
11: André Abdon, do PP do Amapá, apoia projeto que suspende decreto do governo federal responsável por ampliar a estação ecológica de Taiamã, localizada nos municípios de Cáceres e Poconé, em Mato Grosso. Com a mudança, a unidade de conservação passou a ter cerca de 68 mil hectares.
12: André Abdon considera que a ampliação precisa ser revista diante dos impactos sobre propriedades rurais e atividades de pecuaristas e pescadores. A justificativa do projeto também questiona o processo de consulta pública realizado antes da edição do decreto do Executivo.
8: Previdência.
11: Aline Gurgel, do União do Amapá, defende o projeto que regulamenta a aposentadoria especial dos agentes comunitários de saúde e dos agentes de combate às endemias. A proposta prevê aposentadoria a partir dos 50 anos para mulheres e 52 para homens, com pelo menos 20 anos de atividade na função.
12: O projeto também permite a aposentadoria com 15 anos de atuação como agente, somados a 10 anos de contribuição em outra atividade. Aline Gurgel lembra ainda que a proposta garante que o benefício seja integral e tenha os mesmos reajustes dos salários dos profissionais que estão na ativa.
8: Trabalho.
11: A Comissão de Constituição e Justiça aprovou uma proposta que integra servidores de ex-territórios à União. A repórter Paula Bittar acompanhou a votação.
19: A Comissão de Constituição e Justiça da Câmara aprovou uma proposta que permite que agentes públicos dos ex-territórios do Amapá, de Rondônia e de Roraima optem por receber remuneração da União. A medida alcança servidores da ativa e aposentados. Para ter esse direito, o agente público deverá ter trabalhado no território ou mantido vínculo com a administração pública local até 10 anos após a transformação do território em estado. A proposta também pode aumentar a remuneração de algumas categorias, como policiais e bombeiros militares. De acordo com o relator na CCJ, deputado Acácio Favacho, do MDB do Amapá, o texto mostra-se compatível com os princípios constitucionais que asseguram segurança jurídica, tratamento isonômico entre servidores públicos e valorização do serviço público.
20: A ampliação do período de enquadramento para os 10 primeiros anos de criação dos estados mostra-se compatível com a própria lógica da Constituição de transição administrativa adotada pela União no processo de consolidação federativa dessas unidades federadas.
19: Rondônia foi transformada em estado em 1981. A União pagou a folha salarial local durante 10 anos após essa mudança. Amapá e Roraima foram transformados em estados pela Constituição de 1988. Nesses casos, o período de transição foi de apenas 5 anos. Poderão integrar o quadro em extinção da União servidores públicos federais e municipais e policiais que trabalhavam nos ex-territórios até a transformação em estado. Servidores admitidos pelo Amapá e por Roraima até outubro de 1998, servidores admitidos por Rondônia até dezembro de 1991 e pessoas que mantiveram relação de trabalho efetiva ou não com a administração pública dos ex-territórios, estados ou municípios. O agente público deverá ser enquadrado no cargo ou emprego de origem ou em outro equivalente. Nos casos de desvio de função, o enquadramento poderá ocorrer em cargo equivalente às atividades efetivamente exercidas. Para isso, a pessoa deverá comprovar a escolaridade ou a habilitação exigida à época. O texto também garante o pagamento das gratificações e outros valores relacionados ao cargo ou emprego em que o servidor for enquadrado. Os servidores continuarão trabalhando para os estados ou municípios até serem aproveitados por um órgão federal. Nesse período, o estado ou município não terá custo com essa cessão. A proposta estabelece que soldos adicionais, benefícios, indenizações, vantagens e demais direitos remuneratórios dos policiais e bombeiros militares dos ex-territórios do Amapá, de Roraima e de Rondônia, incorporados ao quadro em extinção da União, não poderão ser inferiores aos pagos aos policiais e bombeiros militares do Distrito Federal. Essa regra vale para militares da ativa, reformados, da reserva remunerada e pensionistas. O deputado Dorinaldo Malafaia, do PDT do Amapá, considerou que a proposta retira servidores de um limbo jurídico.
21: A transição que se fez de território para estado, infelizmente, não cumpriu um papel importante que foi valorizar e acolher esses servidores do ex-território que ficaram no limbo jurídico, que ficaram para trás, que tiveram perdas sociais, econômicas e que, portanto, essa emenda parlamentar, ela possibilita essa correção.
19: A deputada Silvia Cristina, do PP de Rondônia, também defendeu que a PEC faz justiça.
0: Nós não falamos simplesmente de uma questão administrativa ou remuneratória. Nós estamos falando de uma história de reconhecimento e, acima de tudo, de justiça. Nós estamos falando de homens e mulheres, trabalhadores, que trabalharam para uma construção de todos esses estados, que prestaram serviços políticos, justamente durante um período de profunda transformação institucional, quando deixamos de ser território federal e passamos à condição de Estado.
19: A análise da admissibilidade pela CCJ é apenas o primeiro passo na Câmara. Agora, a proposta ainda precisa passar por uma comissão especial e pelo plenário em dois turnos de votação. Como veio do Senado, caso não seja modificada pelos deputados, segue então a promulgação. Da Rádio Câmara de Brasília, Paula Bittar.
12: A falta de profissionais qualificados em pequenos municípios motivou a apresentação de projeto de Emidinho Madeira, do PL de Minas Gerais. A